0: queridas, eu vou falar pra vocês, pra você melhor ouvinte do Brasil. Eu tô tão bem acompanhado, já falei isso uma vez, vou repetir, tá? Karina Andrade, Nath Barão, são as nossas jornalistas, sabem tudo. As crânios de ferro da música. Pra não falar CDF da música. Crânio de ferro da música.
1: Isso entrega a idade, Raiz! Para!
0: CDF! Gente, a Mix tá dando um show de cobertura pra todo o Brasil desse Rock in Rio 2026. A gente tá transmitindo pra você os melhores shows, só dos hitmakers. Já apresentamos vários momentos, bons momentos de N shows, mas eu já falei muito, quem fala são as CDFs, Karina e Nath. E aí, meninas?
1: Olha só, agora aqui diretamente da Cidade do Rock, quem tá terminando o show agora é ele, Gilberto Gil, uma lenda da nossa música popular brasileira, né? E você sabe que o Gilberto Gil, ele tá se despedindo dos palcos, ele tá com 84 anos e tá se despedindo dos palcos. Então assim, ele tá fazendo um grande apanhado de músicas não só dele, como de algumas versões de músicas de outros artistas. Uhum. E tá animando a galera, mas tá deixando aquele clima já de despedida, sabe? Poxa, não vai continuar a carreira e tudo mais, e tá tudo bem, gente. Tá, o Elton John também. Lembrando que o Elton John está prestes a completar 80 anos.
0: Meu, Elton John é incrível.
1: Né, então...
0: Minha vida.
1: Você sabe que
0: contada
1: a Nath e eu...
0: músicas dele.
1: A Nath e eu, a gente trouxe óculos escuros diferenciados. Nós hoje trouxemos. Só pra homenagear o Elton John. E estamos com casacos escalafobéticos também. Com
0: Possem.
1: Nossos casacos chiques. Ah, isso está postado lá no Instagram da Rádio Mix. Então vão lá, Rádio Mix, vão conferir lá, porque assim, os stories, toda a nossa cobertura da Cidade do Rock também tá rolando nas redes sociais. Então esse momento
0: Rádio
1: do
0: Mix
1: óculos,
0: FM Brasil, tá,
1: pode
0: gente?
1: Ir lá.
0: Vai lá.
1: Agora é o seguinte, Calvin Harris, o que falar do ex da Taylor Swift e da Ellie Goulding?
0: Também? Nossa, ele pegou as duas?
1: Aí eu amo que a gente pode fazer esse momento de fofoca.
0: Ele pegou as duas? Caraca!
2: Acho que não ao mesmo tempo, mas...
1: Não ao mesmo, veja bem.
2: Importante pontuar.
1: Mas eu achava que ele fazia um casal muito bonitinho com a Taylor Swift. Super ornava, assim, sabe?
0: Eu também achava, mas que agora... o Shawn Mendes também fazia com a Camila Cabello, mas eles acabaram.
1: É, verdade. Mas aquele foi um casal pandemia, lembra? Foi o casal pandemia. Porque eles se juntaram naquele momento em que tava todo mundo dentro de casa por conta da Covid.
0: Precisava de alguma coisa, de uma boa notícia.
1: Exato. E a gente precisava do quê? De um colinho, de alguém do lado.
0: Então, dois bonitinhos.
1: Casal pandemia. Depois que liberou tudo, né? E que a gente teve vacina e tal, e cada um foi pra um canto.
0: Acabou,
1: né? Porque aí foi viver a vida de solteiros. Mas enfim, por que a gente tá fofocando disso?
0: Porque...
1: Tudo bem, vai, Shawn Mendes e Camila Cabello já tocaram no Rock in Rio.
0: É,
1: vamos puxar o gancho aqui.
0: E o Calvin Harris fez da noite de ontem, aliás, de hoje praticamente, né? Porque foi na madrugada
1: foi
0: de
1: na
0: hoje.
1: Foi na madrugada,
0: uma
1: exatamente.
0: Pista. Pista de dança é velho também falar?
1: Não, pista de dança.
2: É atemporal.
0: Atemporal.
1: Pista de gostei, atemporal.
2: Os hits dele.
1: Olha, ele tocou diversas músicas de sucesso. Eu queria chamar a atenção aqui pra uma delas. Teve o One Kiss, que é a parceria dele com a Dua Lipa.
0: Dua Linda.
1: I Need Your Love. Teve This Is What You Came For. Eu falando aqui o nome das músicas, eu não consigo não cantar mentalmente. Vocês têm isso também?
2: Sim.
1: De falar o nome da música e já ler cantando. Já vim ler cantando.
0: Nossa,
1: né?
0: This Is What We Came For com a Ariana. Maravilhoso.
1: Exato.
0: Qual que ele fez com a Ellie Goulding?
2: I Need Your Love, Outside.
0: Ah, então ele deve ter pegado ela nesse tempo, né?
2: Provavelmente.
1: Where Have You Been? E aí a gente já tá falando
0: Rihanna.
1: Exatamente. Feel So Close, eu adoro essa música.
0: Cara, todos tocam aqui na Mix?
1: Todas tocando na Mix. Importante que a gente falou que ontem foi um dia, assim, que tava a cara, inclusive, da programação da própria Mix.
0: Com
1: porque
0: certeza.
1: Black Eyed Peas, Neil, lembrando ali o início, né? A primeira
0: Nelly.
1: Década dos anos 2000. Nelly.
0: Barão Vermelho.
1: Toda a cara da Mix.
0: Gente, vamos ouvir então o Calvin Harris?
1: Por favor, a gente tá esperando por esse momento. A gente tava comentando até nos bastidores aqui que o Calvin Harris foi a pessoa que mais soube aproveitar o tamanho do palco mundo nesse ano.
0: Quantos metros tem esse palco do
1: Rock? Tem mais de 100 metros de extensão.
0: Pra quê?
2: Porque é gigante, grande. É o maior festival de música do mundo.
0: É verdade. Merece,
2: então o palco merece. Tem que combinar com o festival.
0: Concordo,
2: só que assim,
0: concordo.
2: Ele soube usar bem, porque ele colocou as letras das músicas e algumas mensagens nesses telões.
0: Muito
2: então isso
0: sacada.
2: Trazia o público pra mais perto, assim, porque a galera cantava junto, né? Enfim, gente, um showzaço e com tudo aquilo que a gente tem direito, sabe? Pirotecnia, fumacinha saindo do palco,
1: luzes piscando,
2: fogos, aquela coisa que a gente ama.
0: Bora então dançar?
2: Bora!
0: Pra começar essa semana curta tem que ser assim, ó.
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0: Harris, que você acabou de ouvir os melhores momentos. Fábio Bernardes.
1: Roberto Reis, boa noite. Como é que você tá? Tudo bem? Você tá ansioso, Reis? Você tá ansioso pro show do Elton John hoje?
0: Cara, eu tô. Porque o Elton John tem uma música pra cada momento da minha vida. Ele é um
1: esses óculos que você veio hoje é homenagem ao Elton John?
0: Zoeira demais. Ó, só pra lembrar, daqui a pouco, dentro do baú da Mix,
1: teremos quem?
0: O Fábio vai apresentar os melhores momentos do show do Barão Vermelho, que foi incrível. Vermelho. Cara, foi uma atrás da outra direto.
1: Só hit.
0: Maravilhoso. Então, dentro do baú da Mix, o Fábio já vai abrir aí o baú contigo. Fica aí que você vai curtir Barão Vermelho com os vocais do Roberto Frejá. Falei tudo?
1: Falou tudo.
0: Abraço.
1: Abraço.
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Se liga que tá valendo o prêmio também, ó. 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Hoje o baú vai ser um pouquinho diferente, porque a gente vai transmitir os melhores momentos no show do Barão Vermelho que rolou ontem no Rock in Rio 2026, tá bom? Então fique ligado, ligada na Mix, que daqui a pouquinho rola os melhores momentos do Barão no Rock in Rio.

0: Hoje tá valendo aquele kit mix com copo e eco bag pra você que é fã do melhor mix do Brasil. 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Daqui a pouquinho você vai curtir os melhores momentos do show do Barão Vermelho que rolou ontem no Rock in Rio, direto da cidade do rock, tá bom? A gente volta já já com mais Baú da Mix e com Barão Vermelho.
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0: do Brasil. Direto do Rock in Rio. Direto da cidade do rock, eu vou falar com elas. As meninas super poderosas. Karina Andrade e a Nath Barão Vermelho.
1: É, depois do show que rolou ontem, realmente, eu posso assumir essa skin agora.
2: Pode. A Nath é muito fã de Barão Vermelho,
0: tá? Você gosta mesmo,
2: tá?
0: De Barão, né?
1: Não poderia deixar de ser, né?
0: Codinome Beija-Flor, o tempo não para.
2: Não, o codinome dela é Barão, né? Mesmo. Porque é Natália Barão,
0: Natália,
2: né?
0: Nath Barão.
2: Então assim,
0: Nath Barão.
1: Já é minha obrigação Barão moral, moral, né? Gostar. Mas modéstia à parte, eu curto
2: cara,
1: muito mesmo o som dos caras.
2: Isso me fez refletir, tá? Vamos bater um papo aqui. Isso me fez refletir. Se você leva Barão no seu sobrenome e é uma das atrações do Rock in Rio, Barão Vermelho, eu deveria colocar no meu nome, ao invés de Karina Andrade, ser Karina Biquíni Cavadão?
1: Pelo Gouveia, né?
2: Porque eu adoro biquíni. Biquíni foi uma das atrações que subiram ao palco.
0: Cavadão.
2: Karina Cavadão.
0: Karina Cavadão.
2: Ai, meu Deus, chega de bobeira. Vamos repassar
0: me
2: aqui.
0: Me fala do show do Barão Vermelho que rolou ontem.
2: Vamos
0: na cidade do rock.
2: Vamos falar do show do Barão Vermelho. Antes, eu só queria pontuar que a expectativa aqui na cidade do rock é pela subida dos palcos de Elton John.
0: Elton John.
2: Sir Elton
0: Sir
2: John.
0: Elton John.
1: Vem aí. Única pelo Brasil.
2: É, o cara tava aposentado e aí, de repente, tiraram ele da aposentadoria dele. Eu achei maravilhoso que ele não está fazendo shows desde 2023,
0: fala. Ah, mas eu acho que a conta bancária...
2: Ah, preencheu um pouquinho
0: preencheu
2: mais,
0: um pouquinho,
2: né? Mas
0: alguns
2: ele não tá precisando, vamos combinar. Ele vai fazer 80 anos aí o ano que vem. Não tá precisando, tá aposentado, tá muito bem, né? Mas, enfim, a expectativa aqui na cidade do rock hoje é ainda por conta do show do Elton John, que deve trazer os sucessos da carreira. Ontem a gente teve um dia muito especial, com um monte de hits o tempo todo. A gente não deu conta, porque assim, era muita coisa que era a cara da Mix. Então eu tô falando de Jota Quest tocando Tim Maia, eu tô
0: bom
2: falando
0: demais.
2: Do Neil, o Neil que tem aquele monte de hits maravilhosos do início dos anos 2000.
0: Sim.
2: Eu tô falando de Black Eyed Peas, que fizeram um show também cheio de
0: feeling.
2: Sucessos. I got a feeling, pump it. Aí vamos ficar aqui até amanhã. É, Calvin Harris,
0: Calvin
2: que inclusive
0: Harris.
2: A gente conferiu na programação da Mix agora há pouco um trechinho de Calvin Harris, mas teve esse grande show de Barão Vermelho. E aí, por que esse show foi tão importante? Porque Barão Vermelho estava com sua formação original, é claro, por razões óbvias, a exceção do Cazuza, que estava na
0: claro,
2: formação
0: claro.
2: Original, nosso saudoso Cazuza, e Frejá assumindo os vocais. Então, assim, foi um show com um gostinho muito especial, nostálgico e, ao mesmo tempo, emocionante, histórico, cantando vários hits daquela
0: aquele
2: época.
0: Aquele gostinho de anos 80.
2: Poxa,
0: rock
2: rolando Bete Balanço, sabe?
0: Bete Balanço.
2: Pro Dia Nascer Abandonado, Feliz. Pro Dia Nascer Feliz, que ele sempre encerra um show com essa. Poxa, incrível.
0: Puro
2: então,
0: êxtase.
2: Puro êxtase. Aí já da carreira, né, do Frejá solo e tudo mais. Então, assim, maravilhosos os hits de Barão Vermelho. É, o próprio Frejá, ele é um músico incrível, né? Ele
1: um
2: é, assim,
1: artista completo, né?
2: Cantor, compositor e tal, mas o cara tá inteiraço, tocando guitarra muito bem, assim, sabe? Fazendo realmente a diferença.
0: Vamos tocar, então, o show do Barão Vermelho?
2: Bora!
1: Vamos!
2: Você tem aí pra gente os
0: tem
2: melhores
0: aqui
2: momentos?
0: Os melhores momentos do show do Barão Vermelho que rolou ontem, direto da cidade do rock, agora na
2: opa!
0: Mix!
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Obrigado! 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

0: Rock in Rio 2026, fechando com esse clássico, né? Pode ver quente que eu estou fervendo. Se liga aí que daqui a pouquinho, você que tá curtindo a programação da Mix aí, ó, daqui a pouquinho tem show do Elton John na íntegra, direto da Cidade do Rock. E lógico, a gente vai trocar aquela ideia com as nossas correspondentes, Karina Andrade e também a Nath Barão antes do show, tá bom?
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0: Agora vamos liberar aquele kit Mix com copo e ecobag. Quem tá levando, participou aqui, mandou pra gente o seu nome completo, Paulo Júnior, final do fone 4157. Aí, Paulo, parabéns. Aguarde que a equipe da Mix vai entrar em contato com você. Acabou aqui, ó.
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0: E já já tem um mix acústico.

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0: Tibarão. Fala aí, meninas.
1: Estamos por aqui aguardando Sir Elton John na Cidade do Rock. Na verdade, ele vai subir no palco daqui a pouquinho. E aí eu tenho que fazer aqui um adendo, gente. Tenho que dar uma informação importante pra você, ouvinte da Mix. É o seguinte, o Elton John vai subir no palco agora, mas ele pediu para todas as emissoras que são parceiras, que são oficiais, e isso inclui a Rádio Mix, que nós somos a rádio oficial do Rock in Rio, de o seguinte: você pode transmitir o show depois de meia hora que eu tiver começado esse show. Então o que acontece? Ele vai começar o show dele agora, mas a Mix vai transmitir este show, essa apresentação dele no Rock in Rio, depois de meia hora.
0: Não só a Mix, né? Como também
1: isso, na televisão, que tá sendo exibido, né? Através das emissoras parceiras, sim, emissoras que são oficiais. Então assim, a gente vai ter sempre esse pequeno atraso de 30 minutos. Pensa assim, que o Elton John cantou aquela música 30 minutos atrás.
0: Tá? É um delayzinho.
1: É um pequeno delay. Porque tem alguns artistas que se sentem à vontade de fazer isso, né? Poxa, eu não tô contente com essa coisa do ao vivo, sabe? Não me sinto à vontade. E aí é isso, a gente vai respeitar. Sabe por que a gente vai respeitar? Porque é o Elton John!
0: Ele pode, manda quem pode,
1: ele
0: obedece
1: pode
0: quem tem juízo.
1: Pode mandar em tudo. Nath, você discordaria de Elton John? Você ia virar
2: jamais.
1: Mas assim, Elton John, querido, não, a gente vai transmitir ao vivo.
2: Elton John, entre na minha casa e faça tudo o que quiser. Pegue meu óculos pra aumentar sua
1: pegue
2: coleção.
1: Pegue meu óculos pra aumentar sua coleção.
0: Bom, enquanto isso, a gente vai ficar aguardando aqui, curtindo a programação da Mix, as músicas aqui. E já já tem Elton John direto da Cidade do Rock. Eu volto a falar com vocês.
1: É isso aí, até já.
0: Até já.
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Slave Like a Stone. Mix, direto do Rock in Rio. Daqui a pouquinho tem um show do Elton John. A gente vai transmitir aqui pela rede Mix de Rádio pra todo o país. Elton John, que é um dos artistas mais importantes da história da música. O cara vendeu mais de 300 milhões de discos em todo o mundo. E daqui a pouquinho você vai conferir o show dele direto da cidade do rock.

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0: direto da Cidade do Rock. Vamos falar com elas, com Karina Andrade e também a Nath Barão. Fala aí, meninas.
1: E aí, e meu aí? Querido Fábio.
0: Tudo bem com vocês?
1: Tudo ótimo. Tudo maravilhoso. Elton John tá no palco.
0: Vamos pro show do Elton John?
1: Agora. Vamos para o show do Elton John no palco mundo,
0: só
1: por favor.
0: Só reforce aqui aquela exigência do Sir Elton John.
1: A exigência foi a seguinte: Elton John já está no palco desde as 11h05, meus amigos. Mas aí ele falou assim: olha, não quero que ninguém transmita o meu show ao vivo. Deem aí um intervalo de 30 minutos. Então a Mix tá esperando esse intervalo do Sir Elton John de 30 minutos pra poder entrar agora ao vivo com ele.
0: Vamos curtir então?
1: Bora!
2: Bora!

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0: 11h46, você tá curtindo o show do Elton John, direto da Cidade do Rock. Ele é um grande artista, né? Nem parece que o cara tá com 79 anos, arrebentando no palco. E a gente continua curtindo aqui na Mix.
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Essa edição acabou, mas fica ligado, que a qualquer momento estamos de volta.

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11: Olá, uma excelente manhã para você que nos acompanha nesta segunda-feira, dia 8, ou melhor, terça-feira. Segunda-feira o quê, rapaz? Segunda-feira foi ontem, foi dia 7 de setembro, tô lelé da cuca. É a animação de estar com você aqui no Jornal da Mix, nesta terça-feira, dia 8 de setembro de 2026. Muito obrigado pela sua audiência, muito obrigado pela sua participação. Quero muito hoje a sua mensagem, viu? E estamos sintonizados ao vivo. Aumenta essa trilha aí, Filipão. Aumenta a trilha. Deixa eu ouvir como é que tá esse rádio. Aumenta a trilha aí. É isso, vamos sentir com o pessoal nesse momento como é que estão as principais rodovias que cortam a região metropolitana do Vale do Paraíba, o litoral norte do estado de São Paulo, também tudo que nos corta aqui, o que cerca a nossa região metropolitana. A partir de agora você age como um agente da notícia, mandando a mensagem para o 981 12 8000. 981128000. O prêmio de hoje, para quem mandar a mensagem e vai estar concorrendo até o final dessa hora, é um kitzão de alimentos da Kim. 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Então manda sua mensagem pro 981128000, me fala de onde você está mandando a mensagem. Olha, Israel, tô mandando da Dutra. Olha, Israel, tô mandando da Carvalho Pinto. Olha, tô mandando de dentro de São José dos Campos. Eu quero saber aqui, tete a tete, o que está acontecendo na região metropolitana do Vale do Paraíba e também na Serra da Mantiqueira. Obrigado pela sua audiência, muito obrigado pela sua participação. Vamos a partir de agora aos destaques do Que é Notícia na região do Vale, Litoral Norte e também na Serra da Mantiqueira. O Vale do Paraíba e o Litoral Norte estão entre as regiões do estado de São Paulo sob alerta para chuva e tempo nublado. A Defesa Civil e também o IMET, o Instituto Nacional de Meteorologia, alertam para possibilidades de pancadas isoladas de chuva. Hoje, no fim da manhã, teremos aí uma reviravolta no tempo com possibilidade de chuva em pontos isolados. Fique atento, a temperatura caiu muito na região metropolitana. Daqui a pouco a gente volta com mais detalhes. Os carnês do IPTU de São José dos Campos passarão a ser emitidos exclusivamente pela internet a partir de 2027. Com a mudança, o contribuinte deixará de receber aí os boletos em casa. A medida estabelecida pelo Diário Oficial também vale para a taxa da coleta do lixo. A Câmara Municipal de Jacareí aprovou por 10-2 o projeto que permite a Prefeitura atualizar a planta genérica de valores, a PGV, por meio do decreto do Poder Executivo. Foram contrários os vereador Luiz Flávio, do PT, e também Gabriel Belém, do partido PSB. Uma greve dos bancários começa a ganhar força nessa semana e pode afetar o atendimento presencial em diversas agências do Vale do Paraíba. Em algumas regiões do estado, já temos aí funcionários da Caixa Econômica Federal e do Banco do Brasil com os braços cruzados. Além disso, General Motors com greve, viu? Não chegou no acordo lá o Sindicato dos Metalúrgicos, não. O sindicato da categoria pede a revitalização do plano salarial e também melhorias para a população. Tudo isso e muito mais você confere ao vivo no Jornal da Mix em 94.9 FM a partir de agora para você.
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11: 6:09, CYM688, Rede Mix de Rádio em 94.9 FM, transmitindo ao vivo para você que nos acompanha em mais de 16 cidades, 1.700.000 habitantes na região metropolitana do Vale do Paraíba e também na Serra da Mantiqueira. Eu agradeço muito a sua audiência todos esses dias e todas essas semanas. Eu quero ficar com você aqui todos os dias, te levando a informação completa, sem sem blá blá blá, sem quais com ninguém aqui. Aqui a informação ela chega e chega verdadeiramente até você. E claro que você também pode me mandar a sua mensagem, que aqui você que está me ouvindo, você tem voz. Me manda a sua mensagem no 981128000. 981128000. Tudo bem, Filipão? Bom dia, querido.
7: Bom dia, Israel. Bom dia a todos os ouvintes que estão sintonizados no Jornal da Mix.
11: Como é que foi de final de semana, Filipão?
7: Ah, tranquilo, graças a Deus, com a família, né? Mês-versário do meu nenenzinho, então...
11: É mesmo?
7: Só na boa.
11: Quantos aninhos?
7: 7 meses.
11: 7 meses? Tá grandão, daqui a pouco tá um garotão que nem
7: daqui
11: você,
7: daqui a pouco
11: hein?
7: Tá andando.
11: Daqui a pouco tá assistindo o jogo do São Paulo e curtindo com o pai aí, tomando açaí da Mix,
7: já
11: né?
7: Já tá, já.
11: E o que que você achou do açaí da Mix nesse final de semana?
7: Bom demais. Fui lá na Zona Leste, né, tem a loja da Max Fruit ali no Paraíso do Sol, pra quem conhece, perto da Coop. Fui lá, comprei um potão de 2 litros desse final de semana, porque a pior coisa que você fez foi me dar um potinho aqui do Max Fruit, porque minha esposa tá viciada.
11: Ah, pior coisa não, a melhor coisa, né, Felipe?
7: Melhor coisa. Pro meu bolso, que agora todo final de semana são 2 litros de açaí, realmente bom demais.
11: Vamos falar pro seu diretor de jornalismo, ele te dá um aumento, né? Vamos pedir pra ele, né?
7: Tem que ser, porque...
11: Vamos pedir pra ele.
7: Nossa, esse final de semana eu experimentei com granola. Bom também, tá?
11: É bom
7: Nunca
11: também.
7: Nunca tinha comido.
11: É bom também. Demais. Então é o seguinte, você que está ouvindo o Jornal da Mix a partir de agora, me manda sua mensagem. Eu quero sua mensagem agora, viu? No 981128000. E depois a gente vai fazer o seguinte. Ó, deu uma louca no gerente. Sabe o que eu vou fazer?
7: Lá vem.
11: Eu vou te dar o Kit Kim que é um kitzão. Olha o kit lá, olha o tamanho do kit, meu irmão.
7: Olha o tamanho do kit.
11: Pra o cara que vai receber esse kit aí, você alimenta 3-4 bocas durante uma semana. É você e a família inteira, sem miséria, tá? Aqui na Rádio Mix, os melhores prêmios estão com a gente. 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Cara, esse kit Kim tá recheado. Eu, particularmente, eu quero e já tô concorrendo aqui também, viu? Ao sorteio pra ganhar. E o que que eu vou te dar de presente hoje, nesta terça-feira? É esse primeiro dia útil, né? Da semana pra você. Você vai ganhar também, você que tá concorrendo, já ganha também um açaizão da Mix. E não vai ser aquele potinho, não. Eu vou dar um de 1 litro também.
7: Que isso, aí é bom demais. 1 litro.
11: E se você mandar mensagem, vai que eu dou outra coisa pra você. Olá, ele, né? Vai que eu lhe dou outro presente aqui no Jornal da Mix. O que que você tem que fazer? Vai mandar mensagem pra mim no 981-12-8000. 981-12-8000. E no final da mensagem, você vai falar o seguinte: Israel, é a rádio que eu ouço é a Rádio Mix. Dá bom dia pra mim, dá bom dia pro Filipão. Filipão aqui já fechou os 3 olhos, os 2 na frente e um de trás aqui já sorteando aí, querendo concorrer ao sorteio, né, Filipão? É não, isso, né?
7: Ah, que isso, com certeza. Bom demais. Esse kit da Kim tá incrível, e ainda mais se ganhando 1 litro de açaí da Max Fruit, que também é bom demais. Você não perca a oportunidade. Mande mensagem no 981128000, repetindo 981128000, para concorrer a esses 2 prêmios. No dia, mensagem no 981128000, repetindo 981128000, para concorrer a esses 2 prêmios no dia de hoje, que o Israel tá, hoje ele tá

0: dos Campos. Continua ou não, Felipe Alves?
1: Então, não continua tão grave igual estava de madrugada, né? Devido àquelas baixadas, o famoso brejo. Então, alguns pontos da rodovia Presidente Dutra têm visibilidade afetada. No momento, de madrugada, chegou a quase 100 metros. Então, pensa aí, no escuro, pista um pouco molhada. Então, chegou essa visibilidade a 100 metros, mas no momento chega a 300, 350. Então, é um pouco mais leve. Um pouco mais tranquilo pro motorista que trafega, não tem tanto risco devido à baixa visibilidade. No momento não temos registro de nenhum congestionamento, nenhum acidente nos pontos aqui que cortam o Vale do Paraíba, principalmente nos trechos urbanos, né, que se enquadram em Taubaté, Jacareí e São José dos Campos, na principal rodovia que liga as duas capitais mais importantes do país, né? São Paulo e Rio de Janeiro. Falando também de outra rodovia que liga a São Paulo, Carvalho Pinto, no momento tá tranquilo. Você que vai em direção a São Paulo tem problemas apenas ali na chegada do Parque Ecológico do Tietê, ali perto da estátua do Ayrton Senna, quilômetro 12 mais ou menos na chegada de São Paulo. Você também que vai em direção à capital, fique atento ao rodízio de placas. Hoje os veículos com final 3 e 4 não podem adentrar ali, né, ao centro expandido de São Paulo das 7 horas da manhã às 10 e também no período da tarde das 5 horas da tarde até as 8 horas da noite. Israel.
0: Perfeito, Felipe Alves, obrigado pelas suas informações. A sua mensagem é mais do que importante, se faz necessária nesse momento, no 981-128000. Filipão, quer ver se a gente tá com audiência ou não aqui, velho?
1: Opa, eu quero ver.
0: Então. Eu também quero ver.
1: Eu tô vendo daqui, ó, o celular já focando mensagem.
0: Pra audiência ficar em polvorosa, ok? Pra audiência ficar em polvorosa, aqui no Jornal da Mix, você tem voz, aqui no Jornal da Mix, você tem vez. Me manda sua mensagem pro 981-128000. Vamos ver se a gente tem audiência, aumenta esse microfone aí, Filipão.
2: Bom dia, ótima terça-feira, bom dia, Israel, bom dia, Filipão. Por aqui, Luiz.
0: Bom dia.
2: Tamanhos, tudo tranquilo, graças a Deus.
0: Fala, meu querido.
2: Seguimos aí por mais uma terça-feira.
0: Se mandar Deus
2: um
0: quiser.
2: Abraço pro Kleberson, meu amigo, tá ouvindo aí todo dia.
0: Que bom.
2: A rádio que eu ouço é a Rádio Mix.
0: Obrigado, meu querido, um abração pro Kleberson aí, pra toda a audiência sintonizada na Rodovia dos Tamoios, principal ligação entre São José dos Campos e Caraguatatuba. Alguma informação, Felipe Alves?
1: Não, é só atentar o pessoal que do mesmo problema que tem a Dutra, né, nas baixadas ali com neblina, então você no trecho de Planalto ali na altura de Paraibuna, Jambeiro, muita atenção a essas baixadas, porque tem sim registro de neblina, da mesma forma no trecho de Serra, tanto na Serra Antiga quanto na Serra Nova, no momento visibilidade de 200 a 250 metros.
0: 981-128000, você concorre a um kit Kim Alimentos, um kit maravilhoso, mais um açaizão de um litro da Kim Alimentos aqui também. E o açaizão de um litro da Max Fruit, nossa parceira. Um abraço lá pro João Dalto e também pro Sucão, Renato Sucão, nosso amigo, que está sempre todos os dias na sintonia aqui da Rádio Mix.
3: Bom dia, Israel.
0: Fala, Marcelo.
3: Bom dia, meu mago das notícias, Felipe Alves.
1: Bom dia, Marcelão.
3: Segue.
1: Tá feliz hoje, hein?
3: Rapaz, esse horário eleitoral aí tá tirando um bom pedaço do nosso encontro, né, cara?
0: Putz, tá ruim.
3: Fala mais de esporte.
0: Vamos falar hoje.
3: Enfim, semana começando. Porra, quem sabe essa semana aí o açaí sai.
0: Tem que sair.
3: E vamos pra frente, cara.
0: Tem que
3: Deus
0: sair.
3: Abençoe vocês aí. E teu programa é top. Acompanho todos os dias.
0: Obrigado, querido. Obrigado pela sua informação. Tá saindo lá do Urbanova. Provavelmente tá com o trânsito tranquilo nesse momento. Marcelão, vai mandando a mensagem aí. Vai que a gente toma esse açaí junto. Mas nosso encontro já tá garantido e mais do que marcado aqui. Dessa semana não passa.
2: Bom dia, Israel. Bom dia, Felipe Monteiro.
0: Bom dia.
2: Aqui no Panorama, Caçapava.
0: Bom dia.
2: A rádio que eu ouço é a Mix. Você acha que eu não quero ganhar esse kit? Bom dia, gente.
0: Só você, hein, bobo? Obrigado, meu querido. Tá lá no Buracurama, em Caçapava, né? Não é Panorama, não, é Buracurama. Alô, prefeito Ian Lopes. Arruma a estrada pro povo, prefeito. Arruma a estrada pro povo, que se não tinha alguém pra falar, agora tem, prefeitão. Agora tem alguém pra falar. E fala com a gente ao vivo aqui. Daqui a pouco eu vou perguntar pro Felipe, porque fez aniversário essa semana, de mais de um mês que ele não falou com a gente. Segura aí, Filipão.
2: Não. Fala, Israel. Fala, Felipe. Bom dia.
0: Aumenta esse microfone, Filipão.
2: Vamos começar, né?
0: Boa.
2: Mais um dia da semana, graças a Deus.
0: Amém.
2: Tô saindo aqui da Zona Sul
4: e no sentido

0: GM. Aqui na Zona Sul, o pessoal já, hoje parece que despertou mais rápido hoje.
1: É.
0: O movimento já tá começando a iniciar. Chegando na GM, eu mando mais uma notícia pra saber como é que tá.
1: Boa, pode mandar, querido. Obrigado, viu?
0: Pro centro de São José. A Pix, a número 1. Pô, essa cestona aí é boa, Israel.
1: É boa.
0: Mas nós que estamos aí desde as 4 sem comer nada.
1: Ô, rapaz.
0: Regime forçado.
1: É isso.
0: Uma fome, pegar essa cesta aí já vai embora comendo.
1: Vai que nem uma traça, igual o Filipão. Ó. O Filipão é o traça da notícia, vai ser o traça do pão.
2: Bom dia, meu amigo Israel.
1: Bom dia.
2: Bom dia, Felipe. Boa programação.
1: Bom dia.
2: Que Deus abençoe.
1: Amém a todos
2: boa
1: nós.
2: Boa terça-feira a todos nós aí. E coloca nós no balaio, Israel. Coloca nós no balaio pra nós concorrer esse prêmio que é muito bom, hein?
1: Isso é bom.
2: Valeu, amigão. Um abraço pra você. Boa programação. Então aí, ó. Curtindo
1: amém,
2: essa programação.
1: Amém.
2: É 10, hein?
1: Amém.
2: Saindo aqui do Jardim Paineira com destino a Urbanova lá, hein? Por enquanto aqui tá tudo tranquilo aqui no Paineira. O movimento aqui tá só de bairro mesmo. Não tem trânsito, não tem nada, tá sossegadinho.
1: Paineiras é bom, tinha uma boate que eu ia lá no Paineiras.
2: Falou, um abraço pra vocês.
1: É,
2: tudo
1: legal.
2: De bom, Deus abençoe.
1: Tá arrisca a facazinha que eu ia lá.
2: A Mix tá um... É 10, hein?
1: É 10.
2: A Mix é 10. E a
1: obrigado, querido.
2: Aqui é 100%.
1: Obrigado, viu, meu querido? Valeu, Bento. Ô, você tá me devendo aquela pinga com carqueja ou aquele conhaque de alcatrão pra ouvir seu melhor essa voz de vez, hein?
3: Bom dia, Israel. Bom dia, Felipe.
1: Bom dia.
3: Aqui é Luiz Moraes, falando da rodovia Carvalho Pinto, sentido Caçapava, São José dos Campos.
1: Boa.
3: Como sempre, tudo tranquilo por aqui, trânsito fluindo bem. E a rádio que eu ouço é a Rádio Mix.
1: Obrigado, querido. Agora, 6h20 da manhã, vamos na audiência mais qualificada do rádio no Vale do Paraíba, em 94.9, 6h21 da manhã.
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1: 6h21, o tempo teve uma mudança brusca, né? Teve uma mudança brusca de temperatura na região metropolitana do Vale do Paraíba e também no litoral norte do estado de São Paulo. Mais de 12 graus aí de queda abrupta e nos últimos dias, a queda abrupta foi na sexta-feira. De quinta para sexta já teve aquela queda de 12 graus. Subsequencialmente aí no sábado e no domingo a gente teve aí queda de mais 6 graus. Então, 18 graus de queda de temperatura, quase 20. A máxima hoje para São José dos Campos está estimada em 25 graus, no máximo, lá para 2 horas da tarde, quando o sol está no pico, né? Meio-dia, sol a pino, e aí aquela sensação de ar mais abafado vai deixando aí a massa descendo na atmosfera. Para a região metropolitana do Vale do Paraíba, São José dos Campos, Taubaté, Caçapava e Jacareí, máximas que oscilam de 24 para 26, 25 graus e mínimas hoje registradas de 9 graus. Na Serra da Mantiqueira, na cidade mais alta do Brasil, na Suíça brasileira, Campos do Jordão, mínima hoje de 6 graus e máxima de 21 por lá. Informações da previsão do tempo para o sudeste do Brasil com a repórter competentíssima Sabrina Custódio.
5: A semana começa fria e chuvosa e o tempo não deve dar trégua. Na quarta-feira já chega mais uma frente fria, trazendo chuva forte para São Paulo, Rio de Janeiro e o centro-sul de Minas Gerais. Fica o alerta, não se descarta queda de granizo e rajadas de vento que podem passar dos 60 km por hora.
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1: Bom, ontem a gente teve, agora 6h23, ontem a gente teve informação de um assalto que aconteceu. A gente não tá batendo muito mais em polícia, né, falando um pouco mais de ocorrência, mas é bom a gente dar esse registro, porque a gente soltou pelas nossas redes sociais, ontem houve um roubo à moto na região sul de São José dos Campos, onde dois criminosos ficaram fazendo randandandan, cortando de giro ali, perto da Avenida Bacabal, e entraram em direção ao campus dos alemães e foram parar só lá no Dom Pedro I. O que aconteceu? Perseguição da Guarda Civil Municipal pela zona sul de São José dos Campos. Um desses criminosos que estava pilotando a moto, ele perdeu o controle da direção e bateu. O que estava na garupa foi para frente e, consequentemente, a viatura da GCM não conseguiu frear porque estava no cheiro, estava no rabo da moto, já estava quase emparelhando com a placa da traseira da moto, e aí esmagou os dois criminosos. Um que estava na traseira e foi prensado primeiro, porque com o impacto, com a violência da batida, foi prensado contra um muro de arrimo ali na Zona Sul, no Dom Pedro I. Ele morreu na hora. O outro foi levado para o Hospital de São José dos Campos. Mais informação sobre isso, Felipe? Temos algum outro detalhe em relação a esse caso? Foi um bafafá por ali, né? Porque populares se juntaram e é isso que eu não gosto. Os populares se juntam para querer dar pau na polícia, para querer dar pau na Guarda Civil, para querer dar pau nas ações de segurança e não sabem nem o porquê. Não sabem nem o porquê. A gente tem vídeo aqui do que esses bandidos fizeram antes. Roubaram uma moto Royal Enfield, que é uma moto Indian, né? Custom Indian. Estavam sem capacete.
6: Sem placa.
1: Sem placa. Correndo, cortando, tirando de giro, colocando a vida de outras pessoas em risco. E aí a GCM fez certo. Teve que ir atrás mesmo, né, Filipão? Só que o pessoal tava querendo linchar os guardas civis ali.
6: É, foi uma fatalidade, a gente pode ver no vídeo que realmente foi questão da GCM não conseguir frear a tempo, já que estavam, os bairros ali têm ruas estreitas, né? Já que tava uma perseguição mais veloz, então não conseguiu frear, a moto derrapou, consequentemente acabou atingindo os dois rapazes, um continua em estado grave lá no Hospital da Vila, o outro infelizmente veio à morte. Mas é o que você falou, Israel, hoje em dia é moda, né? A molecada gosta de fugir da polícia, acha que dar fuga é muito legal, mas é a consequência, tudo que a gente faz, toda ação tem uma consequência, né?
1: Não, e assim, eu quero destacar o trabalho ótimo da Guarda Civil Municipal, que tem câmeras de monitoramento junto com o CSI, o CSI, né? Mas abrasileirado, que a gente coloca aqui, o Centro de Segurança Integrada de São José dos Campos, que conseguiu avistar os criminosos. São José dos Campos é uma cidade que é basicamente vistoriada 24 horas por dia. Se você for sair para fazer bobagem, aumenta um pouquinho mais para mim, Felipe. Se você for, aí isso. Se você for sair para fazer bobagem em São José dos Campos, pense duas vezes.
6: Acharam o cara no Rio de Janeiro, né? Em três horas.
1: Em Itatiaia. E outra coisa que eu quero destacar aqui. Tem uma molecada vagabunda. Eu quero a sua opinião aqui no 981-128000. Uma molecada vagabunda que fica aí tomando cerveja, tomando vodka, uísque, energético, conhaque, sentando o pau na bebida todos os dias e fazendo isso em frente a adegas. Ah, Israel, mas as adegas têm que trabalhar. Eu também acho. As adegas têm que trabalhar e têm que trabalhar mesmo. Porque foram extremamente prejudicadas durante a pandemia da Covid-19. Peço desculpa que eu tô com um pouquinho de tosse.
6: Mas muitas das adegas, Israel, tem uma baita de uma placa lá.
1: Sim.
6: Proibido o consumo no local.
1: Exatamente. Então... Só que o que acontece? Se junta a molecada que não tem o que fazer e fuma e bebe e vira um ninho de abelha. Então, coloca o carro no som no talo, como a gente diz, o som no 12, né? E deixa o pau torar. E deixa... É gostoso? É, cara. Não é ruim. Não é ruim você se encontrar com os amigos, vai lá, toma uma, conta mentira, joga a conversa fora. Não é ruim. É ótimo, é bom. Mas paciência tem limite. Os moradores do Monte Castelo, os moradores da Zona Sul de São José, do Dom Pedro...
6: Ema.
1: Pô, você tá de brincadeira. Ali no Vila Ema, ali eu não vou falar o nome do estabelecimento comercial pra não causar processo. Mas eu passei na semana passada ali e parecia que era carnaval fora de época, micareta. O pessoal lá. Ah, Israel, mas a GCM, ela é muito ativa. Ela vem com gás de pimenta. Se já pediu 5, 6, 7, 8 vezes pra sair e o pessoal não sai, tem que dispersar. Tem que dispersar. Qual é a sua opinião sobre adegas, bares e similares? Barzinho não, porque barzinho ele fica no local, o pessoal consegue conter... O ambiente, mas qual é a sua opinião sobre a abertura de adegas até 3, 4 horas da manhã? O fluxo em São José impera, viu, velho? Impera em São José. Bom, 6h28 da manhã, a notícia não para. Felipe Alves com o destaque aqui pra gente. Ô, Filipão, me traz a informação sobre o que tá acontecendo lá em Jacareí, porque o pau torou na Câmara Municipal, viu, no final de semana aí, ficou repercutindo. A Câmara Municipal de Jacareí aprovando por 10-2 o projeto que permite a Prefeitura atualizar a planta genérica de valores, a PGV, por meio de decreto do Poder Executivo, ou seja, por meio do prefeito Celso Florencio. Oposição ficou em polvorosa. Quem ficou contra lá, Filipão?
6: Então, Israel, foram dois vereadores que ficaram contra, né, a essa decisão. Luiz Flávio, do PT, e Gabriel Belém, do PSB. A planta genérica reúne valores de referência de terrenos e construções que são utilizados para definir o valor venal dos imóveis e, consequentemente, servem, né, como base para o cálculo do IPTU. Com essa nova regra, o prefeito pode fazer futuras atualizações sem precisar encaminhar um novo projeto à Câmara e cada alteração, desde que siga, né, os critérios previstos na legislação. O projeto também recebeu uma emenda que torna obrigatório um estudo técnico antes de qualquer atualização com base no cálculo do decreto. Então é importante a gente destacar aqui que, mesmo com essa aprovação, não significa que o IPTU automaticamente vai ser aumentado, né? Então vão ser feitos novos estudos, mudar nesse valor da planta, que pode ser que, consequentemente, tenha o aumento do IPTU, mas no momento não foi aumentado o valor. Eventuais mudanças na base do cálculo dependerão de futuros atos do Executivo, de estudos técnicos e dos critérios estabelecidos pela legislação municipal, Israel.
1: É isso, Filipão. Obrigado pelas suas informações, obrigado pela sua participação aqui no jornal. É isso, cara. A gente tá trazendo informação completa para você, informação com prestação de serviço. Eu quero trazer outro destaque agora. Carimba para mim, Filipão, que a gente vai mudar de assunto aqui no Jornal da Mix.
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1: 6h30 da manhã, olha, o pau tá torando, viu? O pau tá torando em relação à política nacional. Genial Quest, Lula e Flávio mantém estabilidade no primeiro turno e já tem uma outra pesquisa, que é a Veritá, que mostra Flávio Bolsonaro em primeiro, viu? Já mostra Flávio Bolsonaro em primeiro, Augusto Cury com quase 14 para 15 pontos, com 2 pontos percentuais para mais ou para menos. O repórter Alan Barbosa tem as informações agora no Jornal da Mix, ao vivo, 6h31.
7: A Quest divulgou nesta segunda-feira mais uma pesquisa de intenção de votos para a presidência da República. Luiz Inácio Lula da Silva, do PT, tem 36% da preferência do eleitorado no primeiro turno. Flávio Bolsonaro, do PL, conta com 29%. Augusto Cury, do Avante, soma 8% do eleitorado. Renan Santos, do Missão, e Ronaldo Caiado, do PSD, empatam com 3% das intenções de voto. Romeu Zema, do Novo, tem 2%. A candidata Samara Martins, do UP, conta com 1% na pesquisa Quest. Estão com 0% na pesquisa Quest Edmilson Costa, do PCB, Rui Costa Pimenta, do PCO, veterinário Wilson Grassi, do Democrata, Clariana Barão, do DC, e Herstes Dias, do PSTU. 8% dos eleitores vão votar em branco, nulo ou em nenhum dos candidatos. O percentual de indecisos é 10%. 71% dos eleitores afirmam que a decisão de voto é definitiva, enquanto 29% admitem que podem mudar de voto até a data do primeiro turno, em 4 de outubro. 80% dos eleitores de Lula estão decididos pelo candidato do PT. 78% dos eleitores de Flávio Bolsonaro estão convictos no candidato do PL. A Quest entrevistou 2.004 pessoas de 16 anos ou mais em todo o país entre os dias 3 e 6 de setembro. A margem de erro é de 2 pontos percentuais para mais ou para menos, e o nível de confiança é de 95%. A pesquisa foi registrada no Tribunal Superior Eleitoral com o número BR 01720/2026.
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1: 6h32, 981-12-8000. Você concorre a um kit Kim Alimentos, um kitzão, pão integral, pão de forma, bisnaguinha, bolinhos, salgadinhos e muito mais. Meu Deus, tem uma pimenta na minha garganta, hein? Felipe colocou um própolis aqui que, meu Deus, tá parecendo urtiga. Mais um açaizão de um litro da Mix. Aqui você tem voz. 981-12-8000. Me manda sua mensagem. No final da mensagem, Israel, a rádio que eu ouço é a Rádio Mix.
8: Bom dia, Israel. Uma ótima semana
1: para todos. Bom dia, querido.
8: Todos nós. E vamos, bora pra luta, né? Quero concorrer ao Kit Kim também. Obrigado. Valeu.
1: Com Deus. Obrigado, querido. 6h33, acidente nesse momento aonde, Filipão?
6: Madre Teresa, em São José dos
1: Aqui
6: Campos.
1: Aqui do lado da Sagrada Família?
6: Na altura, ó. Na altura ali da base. da base da GCM que tem ali na Madre Teresa, um pouquinho antes, na divisa com a São João,
1: ali,
6: né?
1: Ali é curva do S.
6: Isso, um pouquinho
1: três antes. Três patetas
6: da,
1: ali.
6: Isso, um pouquinho antes da curva do S ali, acidente registrado, dois carros envolvidos. Essas são informações preliminares que a gente tem aqui. Você motorista que passa no local, se puder mandar um áudio, né, falando como é que tá a situação, se realmente comprova, né, que foram
1: dois carros envolvidos.
6: Uma batida traseira comum, né, nessa manhã, mas que devido ao horário de pico pode gerar problemas na região, ainda mais porque é uma saída, uma alternativa para quem vem da Zona Norte e não quer pegar o trânsito da Sebastião Gualberto.
1: E o que tem de busão que passa por ali, sim, Felipe?
6: Então pode gerar problemas nesse início da manhã. Você, motorista que passa no local, mande mensagem para o 12981128000, mandando mensagem pro nosso WhatsApp, que além de informar os outros ouvintes, você também concorre ao Kit Kim e a um litro do açaí da Max Fruit.
1: É isso, açaí da Mix pra você. Pra você que não entendeu onde é que foi o local da batida, muito bem, foi ali na curva do S. Você tá ali passando a orla do banhado, aquela orla maravilhosa nessa manhã, que você vê aí o que está acontecendo. Tem ali a curva do S, em São José dos Campos, ali perto do edifício Os Três Patetas. Passou o Habibs, cara. Já vai ficar em ritmo de procissão. Vá rezando, porque você provavelmente vai ser um passageiro da agonia, tá? Nesta manhã de terça-feira, manhã com tendência de chuva. Tá garoando, viu? Em pontos isolados aqui no Jardim São Dimas já tá começando a garoar. Um pouco novamente aí, começa a garoar aqui na região central, na região oeste de São José dos Campos, portanto ali na curva do S, depois daquela base da GCM batida entre dois carros, tá? Informação completa pra você, vai mandando a mensagem pro 981-128000.
9: Fala, Israel, Felipão, bom dia.
1: Bom dia.
9: Rafael,
1: bom dia.
9: Motorista de aplicativo.
1: Fala, Rafa.
9: Tô passando aqui pela Tancredo Neves aqui.
1: Tancredo
9: por
1: Neves.
9: Por enquanto, tá bem tranquilo. Mas por enquanto, porque aqui você sabe, né?
1: Aham. Uh-huh.
9: Tá tudo também. A rádio que eu mais ouço aí é a Mix. Me põe aí, né? No balaio aí pra me ganhar esse prêmio aí também.
1: Tá no balaio.
9: Um abraço, tamo junto.
1: Obrigado, querido. 6h36.
10: Bom dia, Felipe. Bom dia, Israel.
1: Bom dia.
10: Dia a todo mundo.
1: É Coral da Mix aqui.
10: É o Erivelto do Jardim Mirá.
1: É, Felipe.
10: E hoje eu quero fazer uma pequena reclamação aí dessa BS.
1: Vamos lá, querido.
10: Ontem aqui faltou água na minha casa, aqui no Jardim Mirá. Não sei se em algum outro ponto da região faltou também, mas foi difícil passar o dia, viu? Acabou, era por volta de umas 10h30 e foi voltar, nem sei que hora que era, porque
1: que sacanagem,
10: de madrugada.
1: Que um feriado.
10: Difícil, né, cara? Ficar sem água é difícil, mas restabeleceu. Tá bom.
1: Não sabe.
10: A rádio que eu escuto é a Mix e me coloca aí nesse sorteio pra ganhar esse kit de café da manhã.
1: Vou colocar, querido. Vou colocar assim. Agora experimenta ficar um tempo sem pagar a Sabesp. Esse povo folgado da Sabesp. Folgado mesmo. Folgado. Que corta a água e não avisa o pessoal. Se não tinha alguém pra falar, agora tem. Agora você tem um protetor pra chamar de seu aqui, viu? Tem alguém pra sentir a sua dor a partir de agora. Porque tem muita radinha na concorrência que fica fazendo aí escambo, fica fazendo chicana com a população, fica fazendo troquinha, e aqui comigo não. Aqui a gente chega o rei, meu amigo. Aqui a gente se larga o aço, como diria um antigo chefe meu aqui, um antigo chefe, eu não vou falar o nome do cidadão, mas o cara é um monstro. Esquenta o aço e lança no peito do cavalo velho aqui, que aqui eu aguento, velho. Aqui eu aguento. Pode mandar mensagem, 981-128000. Sabesp, parabéns, hein? Parabéns. Não avisa que vai cortar, a população fica sem água no feriado prolongado. Vocês estão de parabéns, cara. Vocês estão de parabéns. Então de parabéns ainda porque fizeram aquela porcaria aqui em São José dos Campos. Pessoal da Zona Norte ficou quase uma semana e meia sem água. Estão achando que eu esqueci? Esqueci não, cara pálida. Esqueci não.
11: Bom dia, Rafael. Bom dia, Felipe.
1: Sou eu mesmo. Vamos lá. Bom dia.
11: Ronaldo, motorista de aplicativo. Tô aqui pela Vila Ema, tá tudo tranquilo. Aqui próximo a Jardim Esplanada. E eu assisto, eu escuto a Mix, tá? Melhor e me coloca aí no balaio.
1: Obrigado, okay? Querido. Obrigado.
11: Um abraço. Fiquei sabendo também desse problema aí que teve lá no Dom Pedro. Eu passei ontem por lá.
1: Sacanagem,
11: e
1: né?
11: E fiquei sabendo aí desse acontecimento aí.
1: Obrigado, querido. 981-128000.
12: Bom dia, Israel.
1: Bom dia.
12: Bom dia, Felipe. Tudo bem? É Stephanie.
1: Bom dia, Stephanie.
12: Sou motorista de aplicativo. Já vim pra Caçapava. Tô indo, voltando pra São José, na Dutra. Tudo tranquilo, graças a Deus. Que nós tenhamos aí uma ótima semana.
1: Amém.
12: Abençoada.
1: Se Deus quiser, voltei.
12: Mais uma vez, obrigada aí por nos ajudar.
1: Que isso, trânsito, tamo, né? Aqui, tamo aqui.
12: A gente que é motorista e tá na rua todo dia, fica satisfeito com o jornal. Igual o meu amigo aí falou, esse horário político aí tá... A gente já tem um pouquinho, né, o nosso encontro agora. Tá difícil, mas já acaba. Um ótimo dia, obrigada.
1: Obrigado, minha querida. Obrigado pela confiança, viu? Obrigado por mandar a mensagem, por confiar no meu trabalho, no trabalho do Filipão. Filipão, que é o melhor produtor desse Brasil. Espero que nenhuma rádio, nenhuma TV leve ele, viu? O salário do homem já é alto, pra segurar vai ser osso.
13: Bom dia, Felipe. Bom dia, Israel. Bom dia a todos os ouvintes aí.
1: Bom dia.
14: Bom dia.
13: Semaninha gelada até quinta-feira. Mas vamos que vamos, vamos pra luta. Incluir nesse balaio aí o kit da Kim.
1: Obrigado, Eduardo.
13: Eduardo aqui do JP. Um abraço a todos.
1: Valeu, Eduzão. Obrigado pela mensagem, querido.
15: Fala, Israel. Alexandre, motorista aplicativo novamente. Então, esse negócio aí, cara, na verdade não foi eles que perderam o controle, não, cara. A GCM que deu aquele famoso totozinho na traseira deles.
1: Uhum.
15: E eles caíram bem antes da esquina, né? Pela velocidade, a GCM não conseguiu parar, não.
1: É, a gente viu as imagens das câmeras de segurança. Realmente foi uma fatalidade, né? Mas não tem o que falar, né? A GCM estava em perseguição e quem procura acha.
16: Bom dia, Rádio Mix, bom dia, Israel.
1: Bom dia, querida.
16: Felipe, bom dia para todos os ouvintes. Aqui é Ana Caroline, do Santa Cecília 2.
1: Oi, Ana Caroline.
16: Estou aqui começando minha jornada de trabalho agora.
1: Pô, que legal.
16: Ligadinho vocês com as informações. E a Rádio Mix é a rádio que eu escuto.
1: Obrigado, minha querida. Obrigado pela sua mensagem. Vai mandando pra mim no 981-12-8000. Tem um acidente pra você que está ouvindo em São José dos Campos. Um acidente entre dois carros na curva do S, ali no banhado de São José, viu? Fique atento. Se puder, evite. Corte ali pela região da Praça Kennedy. Ou se você não tiver alternativa, vá por dentro. Vem um pouco antes ali. Corta pela Sebastião Hummel e vai por dentro e pega só lá na frente. Lá antes, como é que é o nome daquela avenida, Felipe, que corta? Procura aí o nome daquela avenida, que tá na ponta da língua, que ela corta o Vicentino Aranha na lateral. Aquela que fica, você sabe qual que é, né? Que fica ali no Disque Me Disse, aquele bar ali que você vai encher a cara às vezes. É bom pra caramba. Como é que é o nome daquela avenida ali que fica depois até um pompo de Vasconcelos? Aquela avenida ali é alternativa pra quem pode sair, cortar pelo miolo de São José e sair por ali.
6: É Engenheiro Prudente, tô olhando aqui, nossa.
1: Mas... Meirelles de Moraes.
6: Isso.
1: Engenheiro de... Aí, ó, tá vendo? Se não fosse eu, meu amigo, é isso.
12: Bom dia, Israel. Bom dia, Felipe.
1: Bom dia.
12: Estão todos bem? Espero que sim.
1: Amém, graças a Deus.
12: Funciona a semana, tô saindo aqui de Jambeiro.
1: Amém.
12: É Luciane. Acabei de passar pela Praça do Pedágio. Se tivesse verão, bem calorzão, né? Pedágio nesse horário tava bem cheio do pessoal retornando, né?
1: É isso.
12: Mas com esse frio, tá tudo parado, tá bom? Mas o trânsito tá muito tranquilo, graças a Deus.
1: Obrigado, querida.
12: Bora iniciar a semana na terça, né? Excelente.
1: Excelente.
12: A rádio que eu ouço é a Mix.
1: E a gente ouve você.
12: Uma ótima semana, muito abençoada a todos.
1: Amém. Tá? Pra todos nós, um que Papai do Céu nos abençoe e nos dê discernimento.
17: Bom dia, Israel. Aqui é o Emanuel, tudo bem? Bom dia,
1: fala, Felipe. Manuel. Bom dia.
17: Sobre esse acidente aí com a GCM, é uma pena, hein? Infelizmente, foi uma pena pro muro da residência, pra viatura, o resto tá tranquilo. Porque quem é decente, tá dentro de casa, essas coisas não acontecem. É aquilo, chamou a falta veio.
1: É isso.
17: Vai aí, meu querido, um abraço.
1: Obrigado, querido, mais uma pergunta. Eu tenho que ir pro break, o Felipe não quer deixar eu ir pro break?
18: Bom dia, Israel. Bom dia a todos da Rádio Mix. Aqui é o Eric Thiago, da região Oeste.
1: A audiência tá bombando, hein, Filipão?
18: Israel, aqui próximo de Santo Inês, que trânsito moderado. E coloca eu no sorteio do Kid Key, fazendo favor. Um grande abraço, uma ótima semana a todos.
1: Valeu, querido. Obrigado pela sua mensagem. Agora 6:43 da manhã, vamos para um breve intervalo comercial. Na sequência, eu volto com mais informações. Eu lembro a você, 7 horas da manhã, infelizmente, a gente vai ter que fazer uma pausa aqui por conta do horário obrigatório eleitoral gratuito, tá? Mas daqui a pouco a gente volta. Vamos lá, Filipão.
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1: Bom, agora 6h46 da manhã. Ontem a gente teve manifestação acontecendo em diversos pontos do país. A repórter Aline Barbosa acompanhou aí. As ruas foram tomadas no 7 de setembro, principalmente na Avenida Paulista. Vamos ouvir a reportagem, Aline Barbosa.
2: Movimentos sociais realizaram nesta segunda-feira a 32ª edição do Grito dos Excluídos. Os atos ocorreram em mais de 50 cidades, segundo os organizadores. Com o lema "Na defesa da terra, da paz e da moradia, erguemos a voz, mulheres vivas e soberania", os manifestantes defenderam moradia digna, reforma agrária, educação pública, o SUS e o combate à violência contra as mulheres, ao racismo e à LGBTfobia. Também pediram o fim da escala de trabalho 6x1. Em paralelo, manifestações organizadas por partidos e movimentos de direito ocorreram em pelo menos 6 capitais. Os atos tiveram críticas ao presidente Lula e ao ministro Alexandre de Moraes, do Supremo Tribunal Federal. Em Brasília, Belo Horizonte, Goiânia, Salvador, São Luís e Maceió, manifestantes também defenderam pautas da oposição ao governo federal.
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1: Bom, vamos agora conferir como estão aí os candidatos à presidência da República. Informação que chega com o repórter Alan Barbosa, é a agenda dos presidenciáveis. Você confere informação completa, reportagem especial a partir de agora.
3: Confira agora a agenda dos candidatos à presidência da República para esta terça-feira, 8 de setembro. Clariana Barão, do DC, vai à Bienal em São Paulo e participa de entrevistas a emissoras de rádio. Luiz Inácio Lula da Silva, do PT, tem cerimônia de demarcação de unidades de conservação em alusão ao Dia da Amazônia no Palácio do Planalto. Ronaldo Caiado, do PSD, tem agenda no interior de São Paulo. Em Campinas, visita o Centro Nacional de Pesquisa em Energia e Materiais e depois tem encontro com lideranças em Jaguariúna. Rui Costa Pimenta, do PCO, participa de entrevistas na Rádio Causa Operária e também é influenciador digital. Samara, do UP, estará em Brasília, participa de entrevistas a veículos de comunicação e fará caminhada na rodoviária. Veterinário Wilson Grassi, do Democrata, concede entrevistas a veículos de comunicação e a jornalista independente. Romeu Zema, do Novo, participa de reunião com a Associação Brasileira de Emissoras de Rádio e Televisão em Brasília. Os candidatos Edmilson Costa, do PCB, o escritor Augusto Cury, do Avante, Renan Santos, do Missão e Pablo Marçal, do PRTB, não divulgaram agendas. Flávio Bolsonaro, do PL, não tem agendas públicas.
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1: Vamos lá com o trânsito. Você manda mensagem pro 981-128000. A audiência tá lá no talo. O foguete tá subindo. O foguete não dá ré. Do Elon Musk dá, o nosso não.
4: Israel, Alexandre novamente. Via Combuí, perto do Max ali, atacadista ali, já tá daquele jeito, travado. Saindo da GM em busca de mais uma corrida.
1: Atenção, você motorista que está na rodovia Presidente Dutra, quilômetro 143, portaria 2 da GM até o quilômetro 145, em frente o Max Atacadista, é a saída para a Vila Tatetuba, região da Vila Industrial em São José dos Campos. Problemas pela expressa e pela marginal, excesso de veículos. Me manda sua mensagem, 981-128000.
5: Bom dia, Israel, aqui é o Genaro. Passando pela ponte do Santo Inês aqui, movimentação de carro grande, trânsito lento, e entrando na Dutra também aqui, como sempre, aquele trânsito lento. Um bom dia pra todos aí, a melhor rádio é a Mix que eu ouço.
1: Obrigado, viu, meu querido? Obrigado pela mensagem, obrigado pela prestação de serviço. Fala aí, Filipão.
6: Israel, temos já registro de congestionamento, adivinha onde, na Dutra? No ponto que você mais gosta, no portal ali.
1: Eu vou lá daqui a pouco, viu? Tem uma reunião lá.
6: Vá rezando, então, porque temos 3 quilômetros de congestionamento do 136 ao 139, sentido São Paulo, sentido Rio, tem registro de congestionamento, mas nada que vá atrapalhar o movimento dos motoristas ali no, na altura do Vista Verde, sentido Rio de Janeiro. Então, Dutra complicada já nesse início de manhã, às 6h50, horário de Brasília.
7: Bom Bom dia, Rádio Mix. Aqui é Maércio de São José dos Campos, motorista aplicativo.
1: Fala, Maércio.
7: Bom dia. Quero fazer uma denúncia sobre as motonetas elétricas, as bicicletas elétricas. O pessoal que anda com essas coisas, eles não respeitam a sinalização de trânsito, andam contramão, ultrapassa semáforo vermelho, anda sem capacete. Eu vejo muita molecada usando essas motonetas, e entrevistasse o secretário de mobilidade, tá? Se eles falarem que tem fiscalização, é mentira, eles são mentirosos. Não tem nenhum tipo de fiscalização da prefeitura sobre isso, tá bom? Faz essa reportagem aí que vai ajudar muito a gente que trabalha no trânsito aí.

0: uma série de novas leis, né, direcionadas para esse tipo de veículo, mas aqui na região, Israel, de registro que temos de movimentação para início de fiscalização somente em Taubaté e em São Sebastião. As demais cidades ainda não enviaram projetos à Câmara, a Prefeitura ainda não deu um parecer oficial sobre esse assunto. Então, aqui na região do Vale do Paraíba, fiscalização apenas em Taubaté e São Sebastião.
1: Felipe, vem para mim aqui que tem problemas ali para quem vem do Santana pela Rui Barbosa, é o pontilhão ali da Copa do Santana. Informação em tempo real, agora 6:54 da manhã. Apura pra mim o que tá acontecendo, por favor, Felipão. Provavelmente já é o congestionamento ali da Avenida Sebastião Gualberto. Tem informação, Felipe?
0: Reflexo do acidente da Madre Teresa.
1: Mentira! Tá ali?
0: Por quê?
1: Rabo de fila? Rapaz!
0: Então, por quê?
1: Vá rezando.
0: Porque a São José, a Avenida São José, é uma alternativa, né, da Sebastião Gualberto. Então, Sebastião Gualberto travada e não tem um outro lugar por conta desse acidente, né, da Madre Teresa, os motoristas ficam meio sem saber o que fazer. A sugestão aqui do pessoal da Mix que a gente fala é ir por meio dos bairros, né, por dentro dos bairros da Vila Maria e do Jardim Bela Vista.
1: Atenção, tá? Você que sai da Zona Norte, evite pegar agora a Avenida São José, a Avenida São João, completamente congestionada, vá por dentro, vai ter que passar pela Sebastião Gualberto, que é o melhor caminho a seguir. Vamos a um breve intervalo comercial.
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2: Bom dia, Israel. Bom dia, Felipe. Tudo bem?
3: Bom dia.
2: Bom dia. Tô indo em direção à Vila Tatetuba ali, né? Onde eu trabalho. E assim, aqui da Nestlé tá Piton. Tá andando muito bem. Mas como vocês já informaram aí, né? Que tá parado aí mais à frente. Vou cortar aqui por dentro do Campo Branco. Pra chegar lá no horário que eu tenho que chegar. Mas obrigado aí pelas informações. Tô ligado aí na Mix. A rádio que eu escuto é a Mix. E me coloca aí nesse sorteio do quintizão aí, viu? Obrigado. Tenha um ótimo dia. Uma abençoada semana.
1: Valeu, querida, obrigado. Agora o horário eleitoral gratuito na sua rádio.

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5: 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Ufa, todo mundo.

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5: Bom, estamos de volta com o Jornal da Mix e ativa pra você, viu? 981-12-8000. Aumenta esse microfone, Filipão, sem medo de ser feliz pra quem está nos ouvindo aí nos quatro cantos da região metropolitana do Vale do Paraíba. A nossa direção promocional agradeça a Deus e ao Anderson Alves, viu? 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
6: Bom demais, eu tava vendo, esse final de semana você falou também, eu não peguei daqui, mas eu comi o pão sovado.
5: Bom demais, demais, esse pão sovado, quando...
6: é muito bom.
5: Sabe o que a gente tem que pedir pro Anderson, quando ele vier aqui?
6: É.
5: Ele trazer aquela manteiguinha,
6: esse
5: pão
6: sovado. Aquela manteiguinha quase
5: com esse café que você fez aqui, ó. O cara vem aqui, ah, meu irmão. E a audiência tá como?
6: Tá igual foguete,
5: tá, né? Tá igual foguete. A gente quer você aqui com a gente agora no Jornal da Mix, no 981-12-8000, 981-12-8000. Você tem voz, você tem participação, você concorre a um açaí também da Mix, junto com esse kitzão de prêmios aí da Kit Kim Alimentos, que é a nossa parceira. Muito obrigado, viu, Kim? Muito obrigado por acreditar no nosso projeto, muito obrigado por acreditar em todo o nosso processo de evolução e gestão aqui da rádio. Açaí Max Fruit, um abraço. Um abraço ao João Donato lá e também ao Renato Sucão, meu amigo, grande amigo, que estão lá na sintonia perfeita e mais do que equalizadora na nossa rádio 94.9. Como é que faz pra você participar do sorteio? Manda mensagem pro 981-12-8000 e no final da mensagem, Israel, a rádio que eu ouço é a Rádio Mix. Não importa onde você estiver, o que você está vendo, se tem trânsito, se tem alguma inconformidade com o que você vê aí pelas rodovias ou pela estrada onde você passa. Como é que tá a Dutra nesse momento, Felipe?
6: No momento, Israel, temos problemas só na altura ali do Parque Tecnológico. Tem registro de congestionamento do 136 ao 140. Nos demais trechos da rodovia, segue a tranquilidade, tanto em Jacareí quanto em Taubaté e em Caçapava. O problema é mesmo só em São José dos Campos, nessa manhã de terça-feira.
5: Ô, Filipão, e pra quem está nos ouvindo, deixa eu te dar um toque mais do que especial. Siga-nos nas nossas redes sociais, porque tem muito prêmio, tem muito presente da Mix vindo por aí, viu? Tem muito presentaço da Mix vindo por aí. Eu vou adiantar um.
6: Lá vem.
5: Será que eu posso adiantar ou não?
6: Ah, eu tô do lado do povo, né? Eu gosto, eu sou curioso, ó, também quero saber.
5: O Anderson, que é o nosso Underhill, que é o nosso diretor de promoção, ele separou pelo menos o quê? Algumas... eu não sei se eu posso contar ou não.
6: Olha.
5: Eu vou contar. Se você gosta de chocolate, fique atento hoje. A gente vai ter uma novidade pra você, que a gente vai estar na Nestlé hoje, daqui a pouquinho, viu? E você que ouve a Rádio Mix é o cara que vai ganhar o presente, é a mulher que vai ganhar o presente, é a criança que vai ganhar o presentaço da Mix em 94.9 FM. Aqui, como eu disse, você tem voz, 981-12-8000, me manda mensagem. Oi, Israel. Fala, Felipe.
6: Aproveitando, você falou das redes sociais, quem gosta do Rock in Rio tá soltando direto trechos ali de músicas. Eu tô acompanhando pelo Instagram da Rádio Mix.
5: Sir Elton John.
6: Ontem eu vi um pedacinho que a Mix postou do Sir Elton John, realmente.
5: Fala duas músicas do Elton John pra mim, pra ver se você sabe.
6: Skylight Pigeon. E tem Nikita também, que eu gosto.
5: Nikita.
6: Essas são as duas que eu gosto.
5: Eu gosto muito de Sacrifice.
6: Sacrifice é bom.
5: Sacrifice é boa também. Rocket Man, Your Song.
6: Sim.
5: É, rapaz.
6: Aí, você acha que ia me pegar? Não pegou agora.
7: Bom dia, Israel. Bom dia, Felipão.
6: Bom dia.
7: Que temos aí na produção. Passando aqui na Tancredo Neves.
6: Tá Zona Leste.
7: Por enquanto.
3: Meu nome é Adão Carlos, motorista de aplicativo, morador de Caçapava. E o Buracorama tá feio mesmo.
5: É, Buracorama.
3: É, a rádio que eu ouço é a Rádio Mix. Israel, me coloca aí no sorteio.
5: Já tá colocado, meu amigo. Obrigado pela sua audiência, obrigado pela confiança. Atenção que tem um acidente entre dois carros ali em frente à curva do S. A gente tinha aí o rescaldo do acidente. Como é que tá agora, meu amigo Felipe Alves? Para quem passa por ali, os carros já foram puxados para a área de escape ou não? Continua o trânsito, o motorista é o passageiro da agonia nessa manhã, Felipe.
6: Os carros já foram retirados, Israel. No momento não tem mais nenhum, nada, né, que atrapalhe o movimento na região. O congestionamento fica mesmo devido ao excesso de veículos, porque devido a esse acidente, né, não tem mais reflexo nenhum.
8: Bom dia, Israel, bom dia, Felipe, aqui é bom o Wellington, motorista de aplicativo, passando aqui, ó, Lineu de Moura em frente às escolas aqui, ó, Mater Dei. O trânsito hoje tá tranquilo, hein? Só que próximas escolas mesmo que tá um pouquinho de trânsito, começando a ficar mais pesadinho um pouco, mas tá fluindo bem.
5: Olha, obrigado.
8: A velocidade lá, 40 km por hora.
5: É, mas tá parado.
8: A rádio que eu ouço é a Rádio Mix e eu quero meu kit Kim.
5: Obrigado, querido. Já tá aqui no sorteio, tá no balaio. Você pode mandar mensagem 981-128000.
9: Fala, Israel. Fala, Felipe. Fala, Mix. Bom dia, bom dia, bom dia. Entrando mais uma vez aí pra falar agora, reclamar dos buracos da cidade. Muito buraco na cidade aí. A gente anda de aplicativo e a gente pode falar com propriedade. Muito difícil pedir pro secretário de obras aí pra ele dar uma atenção nesses buracos. Eu vou começar a mostrar aqui cada buraco.
5: Isso.
9: Que eu vi aqui, vou falando pra vocês.
5: Manda pra gente.
9: A rádio que eu ouço é a Rádio Mix e eu quero meu prêmio daqui, Israel.
5: É isso, é o Kim Alimentos pra você, é um kitzão de café da manhã. Vinheta, Filipão, que a gente tem coisa pra falar pros ouvintes aqui da rádio, vamos lá.
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5: Obrigado pela sua audiência, obrigado pelas suas informações aqui no Jornal da Mix. Olha, a frente fria que avançou pelo sul e sudeste do país provocou neve no Rio Grande do Sul e derrubou as temperaturas em São Paulo. Madrugada de ontem de 5,9 graus e deve continuar assim para os próximos dias. Atenção que hoje tem pancadas isoladas de chuva para a região de São José dos Campos, Jacareí, Taubaté, Pindamonhangaba, o Cone Leste do estado de São Paulo e também o litoral norte paulista, viu? O IMET, o Instituto Nacional de Meteorologia, também alerta para condições aí adversas na temperatura. Em instantes a gente volta com novas informações. Uma greve dos bancários começa a ganhar força nesta semana e pode afetar o atendimento presencial em agências de diferentes estados. Em algumas regiões, hoje as paralisações começam, mas a maior mobilização está prevista para quinta-feira, principalmente com funcionários da Caixa Econômica Federal e também do Banco do Brasil. É importante destacar que a greve não significa que todas as agências vão fechar. Portanto, uma agência pode funcionar normalmente, mas temos aí a possibilidade que teremos aí problemas. Se você tiver alguma relação, algum projeto, alguma ação para fazer dentro do banco, não deixe para quinta-feira, que a gente já está avisando você que teremos problemas. Em São José dos Campos, agora 7h35, a prefeitura está promovendo uma formação continuada dos professores dos anos iniciais do ensino fundamental com foco em matemática. A iniciativa busca aprimorar o que, Felipe Alves? Ao vivo, rapidinho pra gente aqui no Jornal da Mix. Rapidinho, Felipe.
6: Rapidinho, Israel. Ao todo, né, a iniciativa busca aprimorar as práticas pedagógicas utilizadas nas escolas municipais. Ao todo, 47 professores do primeiro ao quinto ano participaram do curso Saberes Docente em Matemática do Conhecimento Especializado à Sala de Aula. Essa formação foi promovida pela Escola de Formação do Educador AF. A programação segue até o dia 2 de dezembro. Segundo a Prefeitura, o objetivo é ampliar o conhecimento especializado dos docentes para que eles possam planejar e aplicar propostas de ensino mais qualificadas, fortalecendo a aprendizagem dos estudantes da rede municipal.
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6: 7h36.
5: O Conselho Municipal de Turismo de Tremembé aprovou a segunda revisão do Plano Diretor de Turismo da cidade. O documento estabelece metas, diretrizes e projetos para o turismo e também para desenvolvimento até 2029. Com a validação, Tremembé agora como instância turística cumpre uma meta e uma etapa considerada necessária para o próximo ranqueamento dos municípios desta qualificação no estado de São Paulo. O processo é obrigatório para as instâncias turísticas paulistas e pode influenciar o planejamento das ações e investimentos relacionados ao turismo no município. Participantes de uma capacitação do SEBRAE também apresentaram propostas para estimular a atividade turística local. Sugestões agora serão analisadas pela prefeitura em conjunto ao CONTUR. Em Jacareí, a prefeitura começa hoje um programa de anistia para contribuintes que têm dúvidas e dívidas tributárias e não tributárias inscritas, como as questões ativas dentro da cidade. A principal vantagem é o desconto de 100% sobre valores de juros e também de multas. Olha que bacana. Com o benefício, o contribuinte precisa pagar o valor principal atualizado da dívida e optar pelo parcelamento em até 24 vezes. A adesão pode ser feita em até de 8 de setembro, ou seja, de hoje até o dia 23 de dezembro, antes da véspera do Natal. Não vai deixar pro dia 23 e você entrar na correria, não, viu? Não vai deixar pro dia 23. Acontece na Praça dos Três Poderes, número 73, no Paço Municipal. Não atende bem. A primeira parcela deve ser paga até o dia útil do mês em que o contribuinte aderir ao programa. Para débitos que já estão na justiça, é necessário quitar custas judiciais e honorários advocatícios em até 10%. Claro que a gente traz mais informações durante toda a nossa programação. Agora, 7h38, o repórter Bruno Moreira traz um destaque negativo para a região do Vale do Paraíba. Fraudes de identidade cresceram 30% no Vale. No Brasil, 32%. Por que que os nossos governantes não aplicam isso? Por que que os nossos governantes não se preocupam em identificar criminosos? Pôr na cadeia esses vagabundos? Pôr na cadeia esses salafrários? Esses idiotas que fazem de brincadeira e de palhaço a população? Tornam a gente como escravos? Nos tornam as seclas? É caso Banco Master? É caso de juiz do Supremo Tribunal Federal conversando com o Daniel Vorcaro? É caso de identidade de fraude, falsidade ideológica no país? É tudo e mais um pouco? É farra do Pix? É roubando aposentado? E aí? O que que você vai fazer? Tem muita gente que quando ganha um dinheirinho... Eu vou falar porque dentro da minha casa foi assim. A minha irmã foi embora do país. A minha irmã não conseguia mais viver aqui e foi embora do país. O irmão de muita gente está indo embora do país. Faça uma pesquisa de 10 pessoas que você conhece. Quantas já não saíram, vazaram da pátria? Porque aqui você não consegue ter nada. Aqui você não consegue ter um dinheiro para sobreviver. Porque antes você trabalhava para sobreviver, agora você está tentando sobreviver. Vai para um país de primeiro mundo. Exemplo, tem o nosso Anderson Alves, o irmão dele é meu amigo, o Suemar mora em Portugal. Pergunta se ele quer voltar para cá. Nunca mais. Nunca mais ele quer voltar para cá. Poxa, vocês estão de brincadeira. É um país aí que tá jogado às traças. E agora é ano de eleição, todo mundo, vote em mim, eu sou bom, vote em mim. Olha, vote em mim, não sei o quê. Vocês estão de brincadeira. Vocês estão de brincadeira. Estão tornando a gente aqui um ativo de palhaço. Um ativo de palhaço. E não é só agora no período eleitoral. Sabe por quê? Porque é o seguinte, dia 4 tem eleição, e esses que estão pedindo votos vão esquecer de você já no dia 5. Ou vão fazer uma festa para agradecer quem fez campanha eleitoral, mas vão esquecer de você já no dia 5, dia 6. Nem sabe que você existe. Então escolha o seu governante, escolha bem seu deputado estadual, seu deputado federal, seu governador, seu senador e principalmente o presidente da República. Eu não tô falando nem de direita nem de esquerda aqui. Eu tô falando para você escolher bem. Escolha bem quem você vai colocar aí na Praça dos Três Poderes. O país aí vem de 20 anos de coisas que acontecem que ninguém explica. Ah, Israel, não é. É mentira. É mentira? Lava Jato, Mensalão, caso Banco Master, CPI, droga encontrada em avião, problema de roubo de joia, ex-presidentes presos, os últimos dois presos. Vocês estão de brincadeira. Vocês estão de brincadeira com a gente. A reportagem do Bruno Moreira traz mais informações. Eu quero a sua mensagem no 981128000. E é isso. Aqui a chinela vai cantar.
10: O Brasil registrou quase 3 milhões de tentativas de fraude de identidade no primeiro semestre do ano. Os dados do mapa da fraude da Serasa Experian apontam aumento de 32,9% em relação ao mesmo período do ano passado. Na prática, significa que, em média, a cada 5,5 segundos no país, uma tentativa de fraude foi identificada. Entre os setores mais atingidos estão bancos e cartões, meios de pagamento e serviços como telefonia. Segundo Rodrigo Sanches, diretor de autenticação e prevenção à fraude da Serasa Experian, o golpe pode começar antes mesmo da abertura de uma conta, da realização de um cadastro ou da contratação de crédito.
11: Isso mostra que a pressão dos fraudadores já começa na entrada da jornada digital. Se uma identidade falsa ou dados de terceiros passam pelo cadastro, o criminoso pode acessar diferentes produtos e serviços. Por isso, a validação de identidade, já no primeiro contato, se tornou uma etapa fundamental de proteção.
10: Segundo o levantamento, as tecnologias antifraude evitaram prejuízo de mais de 3 bilhões de reais no período. Diante desse contexto, a recomendação é que o consumidor fique atento ao compartilhar informações pessoais, como documentos, senhas e códigos de acesso.
11: Para o consumidor, a proteção começa antes do clique final. Manter celular, documentos, cartões protegidos, senhas fortes, evitar links suspeitos e nunca fornecer códigos ou senhas fora de canais oficiais são alguns dos cuidados essenciais antes de fazer uma compra ou um registro neste mundo digital.
10: O levantamento também mostrou que as fraudes de identidade não estão concentradas entre as pessoas mais velhas. A geração Z lidera as ocorrências com 28,5% dos casos, seguida pela geração X e pelos millennials, podendo estar relacionado à maior presença dos jovens no ambiente digital. E as datas comemorativas também exigem atenção. No primeiro semestre, o Dia dos Namorados apresentou o maior risco de fraude, seguido pelo Dia das Mães e pelo Ano Novo. Mais informações sobre o levantamento estão disponíveis em serasaexperian.com.br/mapa da fraude.

0: 7h44 da manhã, vamos falar um pouquinho de esporte, que o pessoal tava reclamando. Ô, Felipe, aumenta esse microfone, Felipe. Tá doido? Aí, ó, ó que beleza.
1: É que quando você se inspira, você começa a gritar aqui, eu tenho que ficar regulando. É, tá, então. Tá mais calmo? Vou tocar.
0: Tô mais calmo. É que eu fico, cara, eu fico... Você não fica de saco cheio, não?
1: Ah, cara, política brasileira, pra mim, é um grande problema.
0: Eu vejo tanto vagabundo pedindo ajuda, cara. E assim... Vou fazer esse ano que vem, eu faço 13 anos de jornalismo.
1: Uhum.
0: O tanto que eu vi de cara que passou pela minha vida, prometeu coisa e não cumpriu, não pra mim, tá? Mas pra outras pessoas.
1: No geral, né?
0: Sabe, dando entrevista.
1: Sim, sim.
0: Pô, cara, a gente
1: tem que fica. E o pior é a sensação de impotência, né? Que você vê isso e não pode fazer nada, mas. Bom. Da mesma forma que a política afeta o brasileiro, sabe outro assunto que afeta o brasileiro também?
0: É o futebol, eu quero saber do Corinthians. Fala aí.
1: Lá vem o Corinthians. Começando pelo Corinthians, né? Os corintianos que me perdoem, mas. A Chapecoense, podemos dizer que a Chapecoense é campeã do Campeonato Paulista, Israel?
0: É.
1: Porque ganhou do Santos, ganhou do Corinthians e ganhou do São Paulo. As únicas três vitórias da Chapecoense foram contra os times paulistas, faltou só o Palmeiras. Mas a Chapecoense venceu por 2-1 de virada no domingo. O Corinthians jogando na Neoquímica Arena, um grande resultado. A equipe que estava praticamente rebaixada que estava com 11 pontos, com essas duas vitórias foi para 17, diminuiu para 6 a diferença do Remo, que é o penúltimo colocado. Ainda 6 pontos é muita coisa, né? Mas dá para sonhar em fugir da zona da degola, o Z4. Israel, falando de outros paulistas da última rodada, né, do final de semana, Botafogo empatou com o Palmeiras, jogando no Nilton Santos. Palmeiras que teve ali um expulso no finalzinho, mas não saiu do 0-0. O Santos venceu.
0: Deixa eu só te dar uma interrompida aqui rapidinho, que esse abraço ele tem que ser especial e registrado.
1: Lá vem.
0: José Nilton Coelho Gonçalves.
1: Opa!
0: Tá? Zé Nilton, meu irmão. Esse é um irmão, tá? Tô mandando um abraço pra ele aqui e registrando. Tá provavelmente na nossa audiência. Meu irmão, e esse manda muito bem. Dá um abraço pro Zé aí,
1: abração, Filipão. Zé Nilton, tamo junto.
0: Esse é o melhor que nós temos. Tudo ao vivo aqui. E aí, Filipão?
1: O Santos venceu o Internacional em um jogão por 3-2. O Internacional que teve um jogador expulso também, mas o Santos, que não tem nada a ver com isso, conseguiu mais uma vitória. O Flamengo venceu por 1-0 o Remo. Com esse resultado, Israel, desde o início do campeonato, primeira vez que o Flamengo se torna líder do Campeonato Brasileiro com o tropeço do Palmeiras. Um ponto de diferença entre os cariocas para os paulistas. Dando continuidade na rodada, o Cruzeiro venceu por 3-1 o Atlético Paranaense. O Mirassol venceu por 2-1 o Curitiba. Fluminense venceu por 1-0 o Vasco da Gama. Placar simples do São Paulo, que deslanchou a vencer agora, segunda vitória seguida, 2-0 no Atlético Mineiro. O Atlético Mineiro, que não perdia há 14 partidas, pegou um São Paulo desacreditado, desanimado, no Morumbi, e conseguiu vencer, né, os mineiros, surpreendentemente para todos os torcedores que foram até o Morumbi. Teve até aquela polêmica lá de pegar fogo na arquibancada, não sei se você viu.
0: Sim, sim.
1: Do Atlético... colocaram sinalizadores, né? E acabou pegando fogo na arquibancada.
0: Isso aí virou um problema desde a morte do menino Kevin Espada, lembra?
1: Sim, sim. Com o Corinthians, né? Na Bolívia, se não me engano, foi na Bolívia. Então, uma polêmica, né? Na Comebol é proibido os sinalizadores. Na real, Israel, é proibido em todos os campeonatos. Só que daí o pessoal leva na cueca, leva na meia. Quem entra no estádio sabe como é que funciona. Leva em outros lugares que daí ali na fiscalização não é tão forte, acaba passando. E pra finalizar a rodada, Israel, o Bahia venceu por 3-2 o Bragantino. E ontem tivemos Vitória e Grêmio. O Grêmio, que se afunda cada vez mais no Campeonato Brasileiro, conseguiu perder pro Vitória, jogando fora de casa lá em Salvador por 1-0. Esses foram os resultados, né, da última rodada do Campeonato Brasileiro, que acabou assim a classificação dessa 26ª rodada. O Flamengo, como eu disse, passou o Flamengo do nosso amigo Marcelão. Passou o Palmeiras, agora tá com 54 pontos.
0: Tá enjoado, Marcelão, hein?
1: E o Palmeiras com 53. Aí logo atrás, terceiro, Atlético Paranaense, Fluminense, Bahia, Cruzeiro, Coritiba, Atlético Mineiro, Bragantino, São Paulo, Vitória, o Corinthians, que com a derrota para a Chapecoense perdeu a oportunidade de subir um pouquinho mais no campeonato, né? O Santos com 32 empatados com o Corinthians, Botafogo com 31, Grêmio com 28, Mirassol também com 28 e na zona da degola, o Z4, zona que ninguém quer ficar, é o Vasco da Gama em 17º com 25, empatado com o Internacional, 18º também com 25, Remo com 23 e a Chape, que vem de duas vitórias seguidas, com 17, como eu disse, 6 pontos do Remo Israel. Esse é o Campeonato Brasileiro. Esse meio de semana não teremos Brasileirão, porque teremos a data, né? Data da Conmebol, das competições continentais, começando pela Sul-Americana, que o seu São Paulo vai jogar hoje.
0: O nosso contra... São Paulo.
1: Contra o Boca Juniors, o lá São... na La Bombonera, às 9h30 da noite. Jogão, hein? Cheio de polêmica, Brasil e Argentina, cara, até na peteca, até no para o ímpar vai dar problema, já tem relatos, né, vídeos de torcedores do São Paulo hostilizados pela polícia lá na Argentina, então, muito além do campo, né, vem o extra-campo, promete ser um jogão. São Paulo que vem, como eu disse, de duas boas vitórias no Campeonato Brasileiro, que dá uma respirada pro Dorival Júnior conseguir continuar, né, dar continuidade no trabalho. Esse jogo acontece 9h30 da noite. Hoje também, às 7, temos Vasco e Santa Fé, o Independente Santa Fé da Colômbia, né? O primeiro jogo acontece lá em Bogotá, no estádio El Campín. Hoje, às 7h da noite, o Vasco busca a classificação na semana que vem, jogando em São Januário. Eu acho possível, Israel. Eu acho que o Vasco venceu lá em São Januário o Olímpia, então vem aí de uma boa fase, também tá na semifinal da Copa do Brasil. Incrível que pareça, o Vasco muito mal no Brasileiro e bem nas outras competições.
0: Outro monstro aqui do rádio pra gente mandar um abraço pra ele.
1: Ah, o famoso Glauco, né? O Glauco Guimarães, que trabalhou com a gente. Abração, Glauco, se tá escutando aí, um abração pra você, que é uma das melhores vozes aí que eu conheço.
0: Melhor. Pra mim é a melhor.
1: Pra você é a melhor?
0: Pra mim são... Eu tenho quatro vozes que eu falo assim... duas eu tive o prazer de trabalhar.
1: Aham. Uhum.
0: Mas assim, quatro vozes. O Walker Blas eu não trabalhei, o Ferreira Martins não trabalhei. Mas trabalhei com o Nelson Gomes em São Paulo e trabalhei com o Glauco Guimarães.
1: Baita voz.
0: Se Deus tivesse uma voz, a voz seria do Glauco. Se eu imaginar a voz de Deus, a voz seria do Glauco. Que voz. Não,
1: realmente, que é uma voz marcante aqui do Vale do Paraíba.
0: É isso.
1: Abração, Glauco.
0: Abração, Glaucão. Isso aí é um mestre, viu, cara? Ele que me deu a oportunidade de rádio, sabia, cara?
1: Sim.
0: Monstro.
1: Dando continuidade aí pra finalizar a Sul-Americana, Santos e Atlético Mineiro acontece amanhã às 7h da noite. E na quinta, Cienciano do Peru enfrenta o Montevideo City Torque do Uruguai. E também hoje temos Libertadores, quartas de final também. Hoje temos, Israel, Fluminense e Platense. Amanhã teremos Palmeiras e LDU às 7h da noite. Amanhã também teremos Estudiantes e Corinthians às 9h30. E para finalizar, quinta-feira, teremos Independente Del Valle e o Flamengo, líder do Campeonato Brasileiro, do nosso amigo Marcelão. Esses são os jogos da semana que acontecem dos times brasileiros.
0: Felipe Alves, 7h52, vamos pras estradas que o bicho tá pegando fogo aqui, vamos lá.
1: Bora!
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0: Aqui você tem voz.
3: Bom dia, pessoal da Rádio Mix. Aqui na saída aqui de Jacareí, aqui pela Avenida Getúlio Dondelles Vargas, aqui.
0: Sim.
3: Pra cair na paralela da Dutra, sentido São José dos Campos.
0: Aumento,
3: como sempre, tudo travado. Semáforo de 30 segundos na via principal. Passa 4, 5 carros, já para. E ali só vai esticando só o trânsito, só vai esticando. É um terror.
0: É o trânsito.
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0: É, exatamente. O trânsito tá ruim da Praia Emite até você chegando ali na Estrela do Lar, viu? Pela passagem do acesso à Avenida das Letras pela Vila Branca. Tá ruim mesmo o trânsito pra quem sai de Jacareí nesta manhã de quinta-feira, viu? Ou melhor, de terça-feira. Eu tô com...
1: Hoje você tá desregulado o relógio.
0: Vai lá rapidinho, Filipão, vamos lá.
1: Falando ainda de Jacareí.
0: A aldeia tá pegando fogo, viu? A aldeia tá pegando fogo. Acabei de receber uma informação que quinta-feira...
1: O conclave.
0: Não. O conclave ficou pra segunda.
1: Ficou pra segunda.
0: Aqui você tem voz, aldeia pegando fogo. Vai lá.
1: Então, temos registro, Israel, de problemas na Dutra sentido Rio de Janeiro, do 162 ao 159, a altura de Jacareí ali, do Atacadão até mais ou menos a Unip, aqui em São José dos Campos. Problemas na Dutra pra quem vem em direção do Rio de Janeiro, Israel.
0: É isso, pra você que está nos acompanhando aqui, você tem voz no Jornal da Mix.
4: Fala, Israel, fala, Felipe, Alexandre novamente.
1: Bom dia, Alexandre. Ativo,
4: saindo do Jardim das Indústrias. É, cara, ali na... Pelo, eu vim lá do... Vila Bela Vista, né? Perto de Santana ali, aquela subidinha ali pra rodoviária, tá um caos, como sempre.
0: É um passageiro da agonia.
4: Embora ali até a virada do S lá do banhado. E Jardim das Indústrias aqui na parte da gruta tá meio congestionado, mas tá fluindo. Agora vamos pegar um passageiro ali no 31 pro São Dimas pra ver como é que vai estar.
0: Tá bom.
4: Ó, me manda essa cesta aí, hein, que eu tô azul de fome, hein? Eu vi que o companheiro aí falou aí sobre buraco, realmente, cara. São José dos Campos, a gente que roda de aplicativo, é um caos, viu, cara? A plataforma já não ajuda muito a gente nos
0: valores. Eu sei como é que é.
4: Né? Gastos e manutenções do carro é nossa, mas a prefeitura podia ajudar, né?
0: É isso.
4: Ter um asfalto melhor, né?
0: É isso,
4: que querido. É doído. Tem lugar que você não tem nem como você desviar de buraco, porque você desvia, você bate no carro do lado.
0: É então, ruim mesmo.
4: Vamos ver se a prefeitura aí consegue ajudar a população nessa
0: Olha, causa aí. Em Jacareí, o trânsito tá mais do que carregado na região da Ponte do São João. Para quem sai ali do Cidade Jardim, vá com a mão no terço, a outra no coração e se puder, segure com as duas mãos no volante, viu? Porque a situação tá ruim. Tem motorista ali que já fechou os três olhos, os dois da frente e o de trás. Porque a situação tá complicada por ali para quem vem em direção ao centro de Jacareí. O motorista tá em ritmo de procissão, vai lento, em marcha lenta, vai no ponto morto porque o trânsito é horrível nesse momento em Jacareí. Saída da Malek Assad, que é a saída ali perto da antiga Fapija, também com o motorista encontrando problemas. Por ali há obras de recapeamento e também duplicação da via que serão entregues no ano que vem. Outro ponto complicado, Filipão, vamos lá.
1: Outro ponto complicado em Jacareí é ali a Estrada Velha. A Estrada Velha para quem sai de Jacareí, já logo no comecinho ali saindo da van, tem registro de congestionamento. Então você, motorista que faz esse trajeto, vem para São José por ali, evite, tente vir pela Dutra. Apesar que a Dutra também tá complicada, então não tem muita alternativa a você que sai de Jacareí e vem para São José.
5: Israel, Felipe, o Erro Monteiro aqui de Caçapava. Vocês falando de política, eu entrei na padaria e voltei, né?
0: Uhum.
5: Aí o que que eu vi? Você tem um bolo que custa R$12,
0: uhum.
5: A pessoa reclama, o filho pedindo o bolo lá, falando que não podia comprar.
0: É isso.
5: Mas aí o que que ele fez? Comprou um maço de cigarro que custa R$20 e saiu com a criança chorando porque ele não podia comprar o bolo.
0: É um vício,
5: eu
0: é
5: acabei
0: um vício.
5: De ver isso aqui agora.
0: Prioridades,
5: então,
0: tipo, né?
5: Assim, a pessoa acha, é normal? Não é normal? Então, eu não vou nem falar que nem vocês falaram, eu não vou falar de que lado político que a gente tá, mas não tá normal.
0: Não tá normal. Não tá normal, que também não tá normal. E, cara, obrigado pela sua mensagem. O que tá normal também, né? Esse trânsito em São José dos Campos, viu? Tá muito ruim na Sebastião Gualberto. Pra quem passa lá agora, vem da Via Norte, vem em direção à Avenida Fundo do Vale, meu amigo, passageiro da agonia, você vai em ritmo de procissão por ali, fique atento, vá ouvir o Jornal da Mix.
6: Bom dia, Rádio Mix.
0: Bom dia.
6: Bom dia, Felipe.
0: Bom dia.
6: Bom dia, Goldenstein.
0: Bom dia, querido.
6: Tudo bem com vocês?
0: Graças a Deus.
6: Meu nome é Adão Carlos, morador de Caçapava.
0: Fala, Adão.
6: Passando aqui em frente, eu vi a Vale, Taubaté.
7: Foi embora do país.
6: Trânsito aqui, por enquanto, normal. Coloca aí no sorteio.
0: É isso, a gente tá acompanhando o que tá acontecendo por aqui. Filipão, vamos dar um sorteio pra quem é o ganhador, vou sortear alguém aqui, vamos lá. Trilha da promoção pra você que está nos acompanhando, vai lá, Filipão. Pra você que está nos ouvindo agora, 7h58 da manhã, cara, que presentaço. O Underwill, o melhor do Brasil, dando pra você, que é o nosso diretor de promoção aqui. E, meu amigo, se prepare, aqui é sem miséria. Aqui não é aquelas radinhas que estão sorteando, sabe o quê? O que que as outras rádios estão sorteando, Felipe?
1: Nem sei, tá sortindo alguma coisa?
0: Não, quem coloca no carro?
1: Ah, adesivo.
0: Você viu?
1: Adesivo.
0: Adesivinho. Tô colocando... Não,
1: aqui tá cheio de adesivo. Pode pegar 5 aqui, se vocês quiserem.
0: Aqui tem adesivo, tem o quê? Tem Kit Kim.
1: Tem gela boca.
0: Tem açaí da Mix.
1: Termas do Vale.
0: Encantado.
1: Heineken.
0: Rapaz.
1: Logo mais teremos chocolate.
0: Ah, rapaz. É isso, aqui é sem miséria. Pra quem está nos ouvindo, a gente vai ligar ao vivo, porque aqui o pau tora, meu irmão. Aqui a gente mata a cobra e mostra o pau. É isso aí, vamos ver. Vamos ver quem vai atender.
8: Alô?
0: Alô, com quem eu falo?
8: Com
5: Monteiro, Rael, pelo amor de Deus.
0: Ô, Monteiro, você acaba de ganhar o kit daqui, Alimentos, mais uma saída mix de um litro da Max Fruit, meu irmão.
5: Maravilha, cara, que maravilha, eu fico feliz, cara. Você sabe que a gente acompanha até onde dá aqui, até
0: que
5: onde
0: legal.
5: A rádio pega, cara. Nossa, que legal, bicho, que bacana.
0: E tá curtindo aí o jornal?
5: Oh, com certeza, cara. A gente precisa de uma pessoa que nem você, cara.
0: Que bom.
5: A gente tava, na verdade, aqui com essa palavra tava esquecido.
0: Sim.
5: E eu não vou falar mais nada, não, que o restante você conhece, né?
0: É, eu sei como é que funciona. E se encontrar o prefeito, pede pra ele conversar com a gente aqui, meu amigo. Tá bom?
5: Você acha que a população de Caçapava ele escuta? Se ele escuta a população de Caçapava, ele vai falar alguma coisa com o pessoal que não é de Caçapava? Esquece, gente, por favor. Eu votei errado. Infelizmente, eu tenho certeza, porque ele esteve aqui na minha rua, pediu voto. Eu acreditei que ele ia fazer, mas se eu mostrar pra você uma imagem do que acontece na minha rua aqui, do jeito que tá os buracos, perdi meu voto.
0: É isso, mas...
5: Nunca mais eu faço isso.
0: Meu querido, ó, você ganhou o kit daqui, mais um açaizão de um litro, tô te dando de presente aqui, eu e a nossa direção de promoção. Ó, você vem aqui na Avenida Engenheiro Francisco José Longo, 149, Jardim São Dimas Market Center. Como é que tá a nossa audiência em Caçapava? Tá boa por aí, meu irmão?
5: Ah, se depender de mim, tá por 100%.
0: É isso, querido. Obrigado, viu? Vou
5: pegar muito bem a rádio por aqui. Tchau, tchau. Obrigado a todos.
0: Obrigado, abraço pra você. É isso. O Jornal da Mix fica por aqui. Produção e reportagens de Felipe Alves, o mago das carrapetas aqui nos trabalhos técnicos. A direção de promoção é do Underwheel, o melhor do Brasil, Anderson Alves. Eu sou diretor de jornalismo, com a apresentação minha também, com a direção comercial do Cleiton Martins, que é também o diretor artístico da rádio que dá mais prêmios pra você. Até amanhã, a gente volta com mais Jornal da Mix. 8 horas em ponto, a gente tá saindo agora.
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0: gravado o seu áudio.
1: Bom dia, galera da Mix. Aqui é o Kleber de Porto Alegre, pedindo uma música da Jennifer Lopes. Grande abraço a todos, é a Mix.
0: Obrigado, Kleber. Um salve pra Porto Alegre, Rio Grande do Sul, também na sintonia da Rádio Mix. Vamos então com esse

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1: Alô, Rádio Mix, que é Reginaldo de Manaus, ligado na Mix, toca Nath Rhodes pra nós. Abraço, bom dia a todos.

0: aqui agora.
1: Bom dia, Rádio Mix, meu nome é Anderson. Eu estou falando aqui direto do trabalho. Eu gostaria muito de ouvir Nicki Minaj, Starships.
0: Você viu direto do trabalho dele? O Anderson participando aqui. Valeu demais. Starships, hein? Boa escolha. 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

0: Boca.
1: Fala, galera da Mix. Aqui quem fala é o Fernando de Campinas. Toca aí pra nós, Ramones, Pet Cemetery, Mix, o melhor mix do Brasil.
2: Campinas, no interior de São Paulo, cidade também sintonizada aqui na Rádio Mix. Vamos lá, hein? Baita clássico do punk rock, música de cinema, enfim, boa escolha. Pet Cemetery.
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0: Olá, bom dia. Aqui é o Emerson de Pirituba. Gostaria de ouvir Barão Vermelho, Puro Êxtase. Um abraço a todos e boa terça-feira.
1: Ele ainda tá no feriado prolongado pra pedir uma música dessa. E cara, tem anos que a gente não toca. Esse som em 1998 foi um estouro.

0: 0800.
1: Bom dia, Rádio Mix. Aqui é Kerlon, de São Luís do Maranhão. Quero ouvir Clocks do Coldplay. Rádio Mix, a melhor do Brasil.
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Mix agora 8:45. Billie Eilish, Wildflower. 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Pede no zap. Mix. E acabou. Obrigado você que participou e você que ouviu o Pede no Zap. Ainda bem que essa não é a única edição de hoje. Mix.

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0: Mix agora 9:26 é o Post Malone e Rockstar.
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0: Mix agora meio-dia e 32. Tá no ar mais uma edição do Top Mix com aquelas que você mais curte aqui na nossa programação. É simples demais. Vai

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0: aqui é Simone e eu quero pedir a música do Backstreet Boys, Everybody.
1: Fala galera da Mix, que é Valdir. Toca uma música aí do Coldplay.

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0: E o Instituto Nacional de Meteorologia informou agora há pouco que as temperaturas vão abaixar aí um pouco mais no Vale do Paraíba. De acordo com o IMET, uma massa de ar polar subiu do Oceano Atlântico e atinge, nesse momento, o Cone Leste Paulista. Cidades como Jacareí, São José dos Campos, Caçapava e Taubaté também poderão registrar chuvas aí em pontos isolados, tá bom? Em Campos do Jordão, pode gear nessa madrugada. Informações no nosso Instagram, mixvale94.9.
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Mãe, quem tá levando e vai curtir com toda a sua família é você. Elisângela de Fátima Goulart Barques, lá do Chácaras Miranda. Parabéns, menina!

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0: E a pesquisa BTG Nexus, divulgada nesta manhã de terça-feira, mostra Flávio Bolsonaro, do PL, à frente de Luiz Inácio Lula da Silva, num eventual segundo turno. Flávio tem 46% das intenções de voto contra 45% do atual presidente da República. O levantamento do Instituto BTG Nexo ouviu 2.002 eleitores entre os dias 4 e 7 de setembro. A margem de erro é de 2 pontos para mais ou para menos. Informações no nosso Instagram, mixvale94.9.
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4: É isso aí, 5:01, começando um Mix no trânsito de todo o Vale do Paraíba. Atenção, atenção, você que está na Dutra, sentido

0: Jacareí do quilômetro 159 ali, próximo ao Vila Branca, tem congestionamento até o 61, próximo ao Atacadão. As demais rodovias estão livres e sem problemas. Qualquer informação no nosso WhatsApp 981128000. Você ajuda a gente a fazer o trânsito aqui em todo o Vale do Paraíba.
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0: Mix 5 e 5, começando mais um Top Mix. A partir de agora são as músicas mais pedidas por você nas nossas redes sociais e também lá no nosso WhatsApp 981128000.

5:12, Alex Owen, Ordinary, posição de número 3. Mas agora vamos para o ano de 2008, hein? Neo Closer pra você agora aqui no Top Mix. 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
1: Mix 5:22, BTS Stream, posição de número 1 aqui no Top Mix. Foram as mais pedidas por você lá no nosso WhatsApp 981128000 e também nas nossas redes sociais. O Top vai ficando por aqui, tá de volta amanhã aqui na Mix.
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1: É isso aí, de volta.

0: pra gente, 981128000. Atenção você que está nesse momento em Jacareí, congestionamento registrado no acesso à Avenida Getúlio Vargas, tá? Trânsito bem carregado, desde ali a alça de acesso do Vila Branca até a chegada da rotatória para a Estrada Velha. Ainda em Jacareí, lentidão na Avenida Marechal Castelo Branco, desde a Heineken até as proximidades do bairro Mississippi. Malek Acid também travada desde a saída da Dutra até a chegada do acesso ao bairro Santa Maria. Onça Mix, vale e faça aí uma boa viagem. Informações lá no nosso WhatsApp, tá bom? 981128000, é só passar pra gente, já já tem mais.
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0: Mix 5h42, Madonna Danceteria, aqui no melhor mix do Brasil. Vamos falar de trânsito?
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0: Atenção, atenção, pra você que segue pelo anel viário de São José, trânsito bem lento ali no sentido Zona Sul.

Colinas. Descida da Avenida Cassiano Ricardo, hein? Complicadíssima nesse momento. Segue congestionada desde ali o Pátio das Américas, passando pelo Taust até a saída ali para Fundo do Vale, tá? Seguinte, Via Oeste travada nos dois sentidos, mas o congestionamento é mais intenso para quem se deslocar em direção ao Colinas. Atenção você que tá indo aí em direção ao Colinas. Avenida Lineu de Moura com lentidão da lateral do Vivale até a chegada ali do novo Oba Hortifruti. Na Zona Norte, Avenida Sebastião Galberto com congestionamento nos dois sentidos, hein? E no centro de São José dos Campos, excesso de veículos na Sebastião Humberto, Vilaça, Francisco Rafael, Humaitá e também na Avenida São José. Já já tem mais informações, é a Mix no trânsito do Vale do Paraíba.

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0: SMS e agora é o WhatsApp, Caco. Ai, cadê o Caco? Você tá desligado! Isso é coisa dos anos 80, sabia? O cabo não passar direito.
1: Agora sim. Engraçado, você colocou essa música, me veio uma imagem na minha cabeça. A minha mãe com aquele cabelo, sabe? meio que parece que passou laque pra ele ficar gigantão, assim.
0: Gente, cabelão bonito, cacheado, ondulado. Olha, nesse fim de semana, ontem principalmente, né? 7 de setembro, feriado, viralizou nas redes sociais a trend dos anos 80. Todo mundo vestindo roupas e looks dos anos 80. Inclusive, eu postei no meu, no giza.on, gisa.on. Quem quiser ir lá me ver nos anos 80, tô lá. A Yas fez um stories agora e marcou eu demais. E o Caco lá nos 80. E você? Fez o seu stories? O Caco não conseguiu.
1: Não. E na verdade eu usei a IA errada, né? Fiquei sabendo. Logo eu que sou ali fanático por IA, fui tentar girar e uma deu tudo errado. Ou seja, uma hora eu parecia, outra hora não parecia. Mas daqui a pouco eu vou postar uma foto minha dos anos 80. Aliás, nascemos nos anos 80, né?
0: É, eu nasci em 87. Eu queria ter vivido os anos 80. Sabe o que eu achei da trend? Assim, eu amei os looks, eu amei os cabelos, eu amei os acessórios, os brincos. Eu acho que tudo brilhava muito mais. Agora, uma coisa que eu nunca entendi é não ter vivido os anos 80 e amar isso aqui, ó.

0: Quem tá podia trazer um gel aqui pra gente, né? É. Karina Andrade, nossa jornalista, ela tem tudo.
1: Trazer.
0: E se ela me maquiar? Ela não tá aqui, né?
1: Não.
0: Ela tá no Rio de Janeiro, tá voltando, né? Tá fazendo a cobertura.
1: É.
0: Ai, que pena, senão eu ia me maquiar aqui agora, lá nos 80.
1: Pô, posso te falar? Esse negócio de buraco na... Esse negócio que eles falam aí de buraco na camada de ozônio, eu sei a culpa.
0: É o quê?
1: É do laque dos anos 80, cara.
0: Cara,
1: não são os automóveis, não. Não é o combustível fóssil.
0: O Caco tem razão.
1: É, cara, porque era só laque, mano.
0: Era só laque. Ó, e as foi atrás de gel e atrás de maquiagem. Eu vou me montar nos 80 hoje no programa. Mas assim, em clima dessa trend, em clima das músicas dos anos 80, dessa nostalgia que tá nas redes sociais, obviamente que a gente vai falar disso hoje no programa, né, Caco? Vai ser demais,
1: isso,
0: mano.
1: Pô, se a gente for analisar, né, como a gente se vestia, como a gente se comportava nos anos 80 com relação a como a gente se comporta agora,
0: nossa,
1: sabe qual é a primeira coisa que uma galera que nasceu nos anos 2000 vai falar?
0: O quê?
1: Cafona.
0: Cafona, brega.
1: Mas posso falar?
0: Eu achava demais.
1: Cafona, mas era bom demais.
0: Ô, Caco, mas eu acho que tava mais bonito. Arrumou, Yas? Você conseguiu uma sombra?
1: Era tudo exagerado, era tudo meio glam.
0: E gel? Conseguiu gel?
1: Também.
0: Ai, gente, eu preciso
1: mudar. Você vai passar gel em mim, no meu cabelo?
0: Um laque, alguma coisa?
1: Você vai manter topete em mim,
0: eu queria me montar nos 80.
1: Ô, sabe o que eu tô sentindo falta no meu lookinho? Aquela jaqueta jeans com pelinho aqui, sabe, de carneiro.
0: Tem muitos looks, cara.
1: Tem muitos
0: looks. Eu acho que a galera se vestia até melhor, sabe? Pelo menos as redes sociais entregaram isso. Agora tem um negócio. A Yas, a nossa produtora, já tem o cabelo dos anos 80!
1: Tem muito!
0: Entra aí na live pra vocês conferirem isso, esse cabelo lá nos 80 natural. youtube.com/mixtudonamix. Olha essa música, cara. Olha isso. Quantos inscritos a gente tem no YouTube?
1: Agora, nesse exato momento, temos 4.320 graminhas chegando junto com a gente aqui, hein?
0: Nossas graminhas, gente, estão ali na nossa plantação do Mix Tudo. Entra no youtube.com/mixtudonamix, se inscreve no canal. Eu sei que é estranho pra você dos anos 80 esse lance de se inscrever em canal, mas entra, vai, vamos viver um pouco disso.
1: Pô, agora me deu uma nostalgia.
0: Kate Bush, cara.
1: É, sabe essa música? Você sabe que ela tá naquele super seriado que a gente devorou?
0: Qual?
1: Naquela plataforma de streaming chamado Stranger Things,
0: que se passa
1: nos anos 80.
0: E essa música, inclusive, voltou no topo das paradas por conta dessa trilha.
1: E teve gente que achou, inclusive, que essa música era nova, recente.
0: É,
1: essa música
0: era
1: lá de trás, meu.
0: Oh.
1: Essa música ainda a galera escutava, sabe como, Gi?
0: Como?
1: Na fita cassete.
0: Usando aquele, como é que fala? Usando aquelas jaquetas com aquele cabelo, andando de opala.
1: De opalão.
0: Aqueles carrão antigo,
1: mano? Você lembra que, não posso falar isso aqui, não é? Deixa pra lá. Não, que antigamente você pegava, por exemplo, batia na lataria de um opala, cara, você dava um, era tipo,
0: era
1: que ia bater na parede, era um carro de ferro, porque eles acreditavam antigamente, olha que maluco, que quanto menos o carro deformasse numa batida, mais protegido a pessoa estaria dele. Erraram feio.
0: Errou
1: feio, mas isso que era legal, entendeu? O carro era duro, assim, totalmente.
0: Opalão, né?
1: É um opalão de aço.
0: Aquela tampa da frente, se caísse na cabeça, matava uma, mano, de tão pesada.
1: Aí que a galera fala, pô, vai fechar ali o capô, né?
0: Solta.
1: Se você fechar o dedo no capô do Opala, perdeu.
0: Perdeu o dedo.
1: Falando
0: em dedo, né? Teve um cara que perdeu o dedo no Rock in Rio.
1: Quê?
0: Pois é, cara, um influencer.
1: Assim,
0: eu tô trazendo aqui as atualizações.
1: Que informação aleatória.
0: Aleatório,
1: mas
0: o cara perdeu um dedo, mano. Ele perdeu, cara.
1: Mas ele achou?
0: O amigo achou.
1: Mas e aí?
0: O amigo achou o dedo.
1: Você achou?
0: Mas já
1: tem
0: era.
1: Chance,
0: já
1: não
0: era,
1: tem?
0: Perdeu
1: não
0: um
1: deu?
0: Dedo.
1: Ah, meu.
0: Por isso que eu te falo, galera, ó, todo mundo que tá ouvindo o programa, não vale tudo por engajamento, cara. Pelo amor de Deus, cara.
1: Não, agora você vai ter que contar como. Ele perdeu o dedo fazendo alguma coisa.
0: Ele é um influencer. Ele tinha um ingresso pra entrar no Rock in Rio. Eu tô falando das últimas coisas que aconteceram aí, né, no fim de semana.
1: Aliás, estamos em época de Rock in Rio.
0: E lógico que a gente tem ainda um negocinho aqui de Rock in Rio hoje pra apresentar pra vocês. Mas entrando nesse clima aí, o influencer, ele quis mostrar brechas do evento pra você conseguir entrar sem pagar. Perdeu um dedo. Não vale a pena, tudo por engajamento, galera,
1: pelo
0: amor de Deus.
1: Eu posso falar? Eu preferia ter comprado ingresso e ficado com meu dedo.
0: Não, e você vê que doido, cara. E o cara tinha ingresso, só queria achar brecha pra gerar conteúdo, gente, pelo amor de Deus. Mas mudando de assunto, na época dos anos 80 não tinha isso.
1: Não.
0: Não tinha esse negócio de like, não tinha esse negócio de engajamento, não tinha esse negócio de ser famoso nas redes sociais, não tinha essas paradas. O negócio era viver o agora. Então agora a gente vai voltar pros anos 80 e fala aí, usaria o cabelo dos anos 80? Um look dos anos 80? O que você mais sente falta dos anos 80, uma banda dos anos 80. Hoje o assunto é anos 80 e manda áudio no @mixtudonamix. Ah, Caco, já vou começar assim, ó.
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0: tudo.
1: Pronto, Caco, eu acho que já tô mais anos 80, vai.
0: Já. Eu acho que faltou. Então, mas faltou exagerar um pouco na maquiagem. Porque isso era uma característica nos anos 80. Tudo era exagerado.
1: Mas
0: cara,
1: eu não tenho maquiagem, ninguém garra tem. Mas ó, um pouquinho já melhorou, né? Passei um batom, um blush. É. Taquei uma sombra, já tô melhor.
0: Você tá parecendo aquela atriz do Stranger Things que eu falei agora na live.
1: Vem aqui, Yas. É. Quer ver? Galera, vocês da live. Vem cá, galera. Cola. youtube.com/mix tudo na mix. Vem cá, Yas. Me empresta seu cabelo. Vem aqui em cima.
0: Me empresta seu cabelo, vai.
1: Me empresta aqui seu cabelo.
0: Ó.
1: Vem cá,
0: vamos ver.
1: Agora ficou melhor?
0: Na verdade, não.
1: Tô anos 80?
0: Não. Tá parecendo que a cabeça da Yas tá em cima da sua cabeça, então a sua cabeça tá muito estranha.
1: É que o cabelo da Yas é muito original, cara.
0: Muito original,
1: style. Anos 80. Porque, na verdade, eu acho que nos anos 80 a galera prezava muito também pra beleza natural. É ou não é? Nosso convidado, Tico Santa Cruz, aqui com a gente nos estúdios da Mix, tudo bem?
2: Tudo bem.
1: Você viveu bastante, né, os anos 80?
2: Ah, eu nasci em 77, né? Então, os anos 80 eu fui criança e pré-adolescente, né? Os 90 já tava entrando já um pouco mais na adolescência.
1: Eu era criança,
2: mas eu tenho ótimas recordações dos anos 80, assim, muitas recordações. Quer ver? Tinha uma coisa chamada New Wave, que era um gel.
1: Nossa, vou até colocar uma música aqui, ó, vai, pra você contar.
2: De Volta para o Futuro, por exemplo, que é um filme clássico, né?
0: Uh-huh. McFly!
2: Dos anos 80 ali, tipo, eu me lembro de querer andar de skate, só que meu skate não voava, né? Aí o máximo que a gente fazia era, tipo, jogar o skate por baixo do banco, assim, pra poder pegar do outro lado correndo. E tinha muitas recordações boas, assim, de ir pra aquelas festinhas que rolavam, aí o menino levava salgadinho e menino levava
0: refrigerante.
1: Dava saudade, né?
2: Muita coisa legal, assim, não tinha, a gente vivia, né? As coisas no mundo real, assim.
1: No agora, assim, né? Na essência da coisa mesmo. Coisa que hoje em dia a gente se perdeu um pouco, né?
2: Tinha Kixute, lembra do Kixute?
1: Lembra do Kixute, verdade, os tênis, né?
2: É, eu usei muito Kixute. Enfim, gostava muito de jogar futebol, então adorava jogar futebol no colégio e a hora do recreio também era legal pra caramba, tava todo mundo animado, brincando, jogando futebol, educação física. Coisa que eu acho que a galera de hoje em dia não aproveita tanto.
0: É.
1: Né?
0: E sabe uma coisa que eu tava vendo, um estudo que falam que a gente que é de gerações passadas, né, anos 80, 70, a gente tinha um nível de recompensa muito maior, porque a gente tinha que esperar pra tudo, tipo.
2: Ah, sim.
0: Tipo assim, eu quero encontrar a galera. Beleza, você tinha que esperar o telefone ficar vago pra você poder ligar pro João.
1: Nossa, é muito real isso.
0: Pro Diego, pro Manuel,
2: sem
0: pra
2: dúvida.
0: Não sei o que. Marcou com todo mundo, aí era, sei lá, 3 horas pra frente. Então você ficava naquela expectativa. Pô, já liguei pra todos os bros. Porque também era caro, né?
1: É.
0: O meu pai não liberava também o telefone lá em casa. Falou, não, pode ficar aí batendo papo, pode ficar ali. Não. Vai
1: não,
0: ligar.
1: Tudo era muito diferente.
0: Tudo era diferente.
1: Sabe uma curiosidade sobre rádio, galera? Eu não sei se vocês vão lembrar, né? Vocês sim, mas quem tá chegando agora, lembra que os locutores usavam muito rádio, rádio mix, usava SR? Era por conta do sinal, acredita? Pra não dar pico.
0: Não dá.
1: O sinal não era tão bom. Ah. Então eu falava rádio, às vezes não saía direitinho pra pessoa ouvir.
0: Rádio.
1: Então é rádio mix FM SR, vem disso, da
0: caramba,
1: qualidade.
0: Então era por isso que a minha avó, ela falava assim, era a única que me chamava assim, ela não falava Conrado.
1: Conrado.
0: É, pra galera que não comia. Era Conrado. Eu falava, caramba, acho que minha avó escutou muito rádio, então.
1: É, o rádio. Eles usavam muito isso, né? Agora, falando de música, Tico Santa Cruz, que deu um showzaço junto com os meninos lá no Rock in Rio. Vamos falar de músicas dos anos 80,
0: hein?
1: Então. Você que viveu ali um pouco dos anos 80, mas depois você vai ficando grande já. Mas referências pra você, assim, que você fala, cara, isso é bom demais, mano.
2: Eu
1: ouvia na época.
2: Então, na verdade, assim, eu ouvia muito, sempre ouvi muito rádio, né? Então a minha formação toda é de rock brasileiro nos anos 80 ali. Então eu escutava essas bandas com as quais agora, por exemplo, como o Biquíni, que eu tive o privilégio de compartilhar o palco. Titãs, Barão, Paralamas, Legião Urbana.
1: Olha essa
2: Raul,
1: cena, né, mano?
2: Né, a primeira vez que eu vi o Raul na televisão, eu era bem pequenininho, no Platizum, né? Ele apareceu assim, eu falei, caraca, quem é esse cara? Tipo, estranho, né? Barbudão, assim, falando umas coisas muito doidas e tal. E os anos 80 tinha uns programas, tipo programa do Chacrinha, Clube do Bolinha, umas coisas que eram os programas como é hoje em dia, sei lá, o do Luciano Huck, por exemplo.
1: Uh-huh.
2: Mas eram programas que eram só para música.
0: Sim.
2: Né? Então tinha um programa que eu não sei. Era as músicas mais tocadas. agora não tô tentando me lembrar o nome, se era disco de ouro, roda de ouro, alguma coisa que passava numa sexta-feira, que era assim, as músicas que tocaram mais durante a semana iam pra esse programa. Agora não tô tentando me lembrar o nome, se era disco de ouro, roda de ouro, alguma coisa que passava numa sexta-feira, que era assim, as músicas que tocaram mais durante a semana iam pra esse programa. E a gente

0: Tico, era aqueles playback feicão.
1: Ah, sim.
0: Galera, playback quando a gente fala é quando o artista vai na televisão, ele não tá tocando de verdade, tá tocando lá com a música tocando por trás.
2: Tudo uma mentira?
0: Mas era um exagero naquela época, cara, porque era assim, e chegava o baterista, né, uma puta música elaborada, com virada de batera, o cara chegava com uma caixa,
1: com a caixa com
0: e com um pratinho. E a galera se divertia e era aquilo que tinha, entendeu?
2: Muito louco.
0: Era,
2: né,
0: muito louco. Por isso que eu falo, cara, que os anos 80, acho que marcou muito, porque era muito exagerado. Tudo era muito exagerado.
1: Sabe o que,
0: né,
1: que tinha nos anos 80 também que era legal na rádio?
2: O quê?
1: Eram os programas que tinham de madrugada, que tipo, tocava
2: Love
1: música
2: Night
1: e o cara traduzia ao mesmo tempo.
2: É, com aquela voz assim.
1: É, aí o cara,
2: né,
1: nossa, eu te amo, você é a mulher da minha vida.
2: Eu não pensei em encontrar alguém assim.
0: Você com certeza, se tivesse nessa época, já, além de apresentadora, de locutora, você ia ser tipo tradutora de músicas com essa voz, né? Romântica,
2: nossa,
0: também, né?
2: É, então, se você pega. Depois vamos brincar disso.
1: Isso era muito clássico, nossa.
2: Mano, a gente vai ter que fazer esse momento aqui. Claro que a gente vai trazer isso tudo e muito mais, inclusive áudios da nossa galera. Gente, Tico Santa Cruz tá no estúdio da Mix. Vocês podem mandar perguntas pra ele no arroba Mix Tudo na Mix, que é o nosso Instagram. Pode mandar áudio, falar o que você tem saudade dos anos 80, pode falar de música e de tudo. E também na live no youtube.com/arroba Mix Tudo na Mix, que é o nosso canal novinho. Já vai se inscrevendo lá, a gente volta já já. Tudo.

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1: Mix, são 6h33, de volta por aqui, hoje falando dos anos 80, saudades dos anos 80. Ô, Caco, o Tico Santa Cruz falou que na, como é que é, nos anos 80, tinha um programa de rádio que, de madrugada, né? Que aí tocava aquelas músicas românticas, aí o locutor, sim, ficava traduzindo. Essa aqui, ó. Cyndi Lauper, a gente vai tocar essa música já já aqui na programação, porque agora, sabe o que eu tava pensando em fazer, Caco? Traduzir uma música da Cyndi Lauper, não essa, o que você acha? Você acha que eu devo?
2: Você vai fazer em real time?
1: Vamos tentar.
3: Ué, era real time.
2: Era real time.
1: Ó, eu vou pegar essa daqui, ó.
2: Você tem a letra aí?
1: Eu tenho.
2: Então vai,
1: gente, igualzinho antigamente.
2: Mano,
1: vai.
2: Imagina isso virar moda no rádio, Tico.
1: Gente,
3: tá vendo?
2: Música em inglês e galera fala, não, agora vai ter que ter tradução aí.
1: Vamos ver na época. Bora. Direto pros anos 80.
3: Nossa, isso é demais, hein?
2: De Giza.
1: Vai bater o carro, hein, gente? Cuidado.
2: Pela,
1: aí.
2: Calma, não, para.
1: E não é pra lembrar de amor antigo também, não, hein?
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3: Aê, sensacional.
2: Oh, agora temos mais um
3: voltei
2: quadro.
3: No túnel do tempo mesmo agora, hein?
1: Mano, não era isso?
3: Era isso mesmo,
1: mano,
3: exatamente.
1: Mano, que
3: assim.
1: Da hora.
2: Agora a gente tem mais um quadro aqui no Mix Tudo, cara.
1: O quadro, traduziza. Gente, vamos fazer isso. O traduziza.
3: Pô, isso
1: já
3: é muito
1: sei.
3: Bom, cara.
1: Traduziza. Toda quinta-feira a gente faz uma tradução, pelo menos um pedacinho da música. É. Viu, Vika, nosso diretor aí, ó.
3: Vai fazer sucesso, porque...
1: Mas isso é muito legal, né?
3: Isso é assim, e a letra é bem psicodélica, né? Você vê que, tipo...
1: Rapaz, imagina nessa época. Hoje eu fui aqui rapidinho no Google, achei a tradução. Na época era complicado.
2: A gente tá falando de tudo que a gente gostava dos anos 80, que a gente gostaria que voltasse. Agora eu vou fazer uma polêmica.
1: Mano,
2: polêmica.
1: Só uma pausa.
2: O
1: a
2: quê?
1: Silvana falou tic-tac do relógio, ela disse tic-toc. É por causa do tic-toc dos anos. Agora.
2: Tic-toc do relógio.
1: É por conta do tic-toc do agora,
3: Deus,
1: cara.
3: Hoje,
1: tá,
3: né,
1: gravado na mente.
2: Uma coisa que vocês não gostavam dos anos 80, eu já tenho a minha. Minha parada que eu falei, não, isso aí não precisa voltar.
1: Vai, Tico, você.
3: Ah, tem que pensar agora.
1: Uma coisa que você não gostava dos anos 80, deixa eu pensar, cara. Eu, o quê,
2: pô,
1: Caco?
2: Tá fácil,
1: então
2: né? Não, eu tenho algumas.
1: Que você não gostava? Então vai, Caco, vai você.
2: Mertiolate, né, mano?
3: Ah,
1: nossa, verdade.
2: Isso aí não era remédio, isso era castigo, cara. Que você ia sair do rolê, aí a mãe virava e falava assim, ó, você não vai botar joelheira, capacete? Vai voltar todo ralado aqui.
3: É mesmo.
2: Vou tacar mertiolate em vocês. É, não disse que voltava todo ralado.
1: Remédio de piolho também. Meu
2: aquilo
1: Deus,
2: era
1: como
2: castigo.
1: Doía aquilo. Olha o piolho.
3: É.
1: Piolho dos anos 80 ainda
2: muito,
1: tem piolho?
2: Tem, claro que tem.
3: Não, nos anos 80 tinha, porra, não tinha... Era complicado, tinha que ficar passando aquele pentezinho, né, fininho, pra tirar o...
2: Além
3: é assim, né? Ou não, agora já tem remédio pra passar e cai tudo, né?
1: Nossa, tá uma delícia, gente. Inclusive, colem na live, youtube.com/mixtudonamix. A gente tá falando aqui de tudo dos anos 80 e tem áudio.
2: Não, antes do áudio não, eu quero falar uma outra coisa que
1: tá.
2: Eu não quero que volte.
1: Você que manda.
2: Eu amava também ficar ali esperando no rádio com a minha fita cassete pra gravar a música. Você fazia isso também.
1: Ah, isso é muito bom.
2: Aí você tinha que pular a vinheta, só que beleza, dava certo. Só que, de repente...
1: O locutor falava.
2: Não.
1: O quê?
2: A fita enroscava dentro do cassete. Aí, você ia ter que tirar a fita, ia ter que desembaraçar tudo ali dentro. Estragava o cassete, estragava a fita. Meu, aqui isso eu não sinto.
3: Tinha que pegar a caneta e girar na caneta.
1: Já que ele
2: não,
1: falou
2: ia
1: isso...
2: ficava tudo destruído também, ficava tudo amassado, o som ficava
3: amassadinho,
2: ruim.
3: Né?
1: Mano, já que o Caco falou isso, é uma coisa que a galera se irritava também. Às vezes, no rádio, que o locutor, ele ficava fazendo a cabeça de música, né? Enquanto a música tava começando antes de sair a voz.
2: Assinando.
1: Ele ficava assinando. Pô, mano, você tá estragando a minha gravação. Vamos de áudio.
2: Bora.
1: Vamos lá,
4: boa
1: saber.
4: Boa noite, Isa.
1: Oi?
4: Boa noite, Caco. Boa noite, pessoal do Mix Tudo. Pô, que época boa, hein? Essa época dos anos 80. Eu sou de 1985. Vivenciei pouco a época, mas peguei um resquíciozinho ali. finalzinho dos anos, no início dos anos 90, finalzinho dos 80, ainda brinquei bastante videogame, joguei os Ataris da vida, ouvi as fitas cassete, os filmes em VHS. Pô, muito bom, os quadrinhos, os gibis, né, na época a gente chamava, mas é uma época muito rica, inclusive a gente vez ou outra ainda vê muita referência anos 80 nas músicas atuais, no vestuário, até nos filmes, né, a gente vê aí o Stranger Things nas telinhas, as séries, o Guardiões da Galáxia, que um dos personagens fazia total referência aos anos 80, então realmente é uma época muito rica e que tinha muita vida. Mesmo com todo o exagero que a época tinha, era uma época bem...
1: Na hora.
4: Bem legal, assim, bem bacana pra quem vivenciou. E que bom que essa geração, né, pode brincar um pouquinho, mesmo que através de uma trend aí, com relação delícia, a essa né? época. E, um abraço aí pra todo mundo. Boa noite, Giza.
1: É bom demais relembrar. Deixa eu estragar alguém que vai gravar essa música agora. Esse é o Mix Tudo na Mix. Você tá ouvindo o melhor programa do rádio brasileiro. Com a gente hoje, Tico Santa Cruz, que fez um showzaço no Rock in Rio. Daqui a pouquinho a gente vai falar da turnê dele, do show. E você não pode perder. Agora você ouve comigo? Cindy Lauper.

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1: E aí, alguém conseguiu gravar a música? Eu sei, eu estraguei a música, né? Eu fiz a cabeça de música, coisa da época dos anos 80.
0: Não, inclusive, teve um ouvinte que mandou aqui que tava tentando gravar no fita cassete, mas o cassete enrolou dentro do tocador e deu tudo errado.
1: Cara. Mano, e gravar em cima da outra gravação, né? A fita cassete, galera, pra você que nasceu assim como a Yas, né? Ali, depois dos anos 2000, dava pra gravar, né? Fazer regravações na fita, lembra?
0: Lembro.
1: É, e ah, mano, que saudade.
0: Sabe uma coisa que eu também gostava? Assim, mas era 90, mas veio dos 80. Ah. Era chegar no colégio com o meu Walkman.
1: Walkman.
0: É, e me sentia aquele coloridão, sabe? Roxo com cinza, você lembra daquela marca?
1: Uh-huh.
0: Roxo, cinza e amarelo, né?
1: É, bem anos 80, né?
0: E muito anos 80, com aquele fone de espuma que passava um tempo e esfarelava e ficava só no metal na orelha.
1: Nossa, verdade, cara.
0: É, acontecia
1: muita
0: isso.
1: Muitas saudades. Ó, na virada do intervalo a gente vai falar de Rock in Rio com o Tico Santa Cruz, a apresentação dos Detonautas e também dos shows. Fica aí.
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0: Estamos de volta e agora Rock Nacional. Segura.
2: Tô falando que os 80 estão em alta, mas o baixo também tá, aí ó.
3: Olha aí, a moral.
0: Essa música a gente lançou aqui, não foi? Foi em março, né? Foi o álbum Rádio Love Nacional. Essa música tá tocando muito na nossa programação, Tico.
3: Eu fico muito feliz de saber disso.
2: Demais, né?
0: Tá bombando. Como é que foi ela lá no Rock in Rio?
3: Ah, foi legal. A galera veio, bateu palma, dançou, cantou. Foi muito bacana.
0: É, eu tava falando aqui agora há pouco, gente, na live. Inclusive, foi sexta, né? Vocês tocaram?
3: Foi, não sei.
0: E na sexta-feira a gente fez sob som aqui ao vivão no Mix Tudo. O Tico tava arrebentando no palco. Várias clássicas do Detonautas também. Mas você também tocou músicas do agora, né? Que cê... Gente, Detonautas ou banda ousada. Vai que vai, né? Não fica vivendo passado. Isso é uma coisa muito da hora, o Tico, que vocês estão fazendo, sabia? Trazendo e propondo coisas, né?
3: Eu acho que sempre é um pouco arriscado, né? Quando você vai pegar um festival que tem 50 minutos, ainda mais quando você tá compartilhando o palco com uma banda grande, né? Como é o caso do Biquíni. É, que a gente combinou de fazer 4 músicas juntos, então o repertório ficou mais curto. Detonautas é muito hit, né? E a gente falou, não, vamos dar um passo pra frente aí. A gente colocou Potinho de Veneno logo de cara.
0: Que também tá bombando, né? Aqui na programação.
3: E foi muito bem recebido, até porque a gente criou toda uma estratégia visual pra poder, né, a galera curtir e se divertir. E depois a gente colocou Rádio Love e a galera já veio cantando, assim, na Rádio Love. Foi bem bacana.
0: Top, né?
2: E uma coisa que eu falei pro Tico, quando a gente lançou a Rádio Love aqui no Mix Tudo, que eu vou repetir, essa música é solar demais, cara.
3: Sim.
2: Ela é bem...
0: Ela é.
2: Você sentiu essa energia no Rock in Rio quando você tocou ela? Tipo, a alegria da galera de tá vendo vocês ali tocando essa música?
3: Foi muito legal, porque assim, na hora que a gente tava tocando, foi justamente na hora que tava a transição do pôr do sol pra noite.
2: Ah, então, é o arrebol, né, que chama?
3: É, justamente nesse momento.
2: É o lusco-fusco, né? O cair do dia.
3: Tava saindo da cor do final do dia ali, entrando a noite. E ela fala isso logo na primeira frase, né?
0: Nossa.
3: Tipo, chega a noite, some o sol, né? E aí eu, na minha cabeça, óbvio, né? Eu que tava ali viajando. Falei, caraca, filme, né? Filme lá, ó.
0: Tava, é inacreditável.
3: Eu tava olhando e cantando, assim, lindo o visual, assim, do final do dia, assim. Foi incrível.
2: Aliás, teu horário preferido de show?
3: Esse horário é o meu horário preferido.
2: Não é dia, não é noite?
3: É o horário que a gente pegou o João Rock, que a gente fez o Rock in Rio. É o horário que combina muito com o Detonautas, que as nossas músicas falam sobre isso também, né?
2: Uhum.
3: Então, são climáticas nesse lugar. Então combina, né? Trilha sonora do pôr do sol.
0: Ô, Tico, você já tocou em inúmeros festivais, mas eu acho que cada vez que sobe no palco é um presente, não é? Você ali no Rock in Rio junto com os meninos, pensando a cena do rock nacional, né? Poucas bandas continuaram, né? E ali tinha os grandes nomes do rock brasileiro e Detonautas ali, cara, fazendo história junto com essa galera. Eu não vou dizer retornando, né? Que não é que tá retornando agora, mas que o rock tá ganhando um up agora nesse momento, a gente sabe que sim, né?
3: É, a gente é muito grato, né? A carreira do Detonautas é uma carreira muito de resiliência também. A gente já passou momentos bem difíceis e conseguiu avançar e continuou criando. E toda vez que a gente vai entrar num grande festival, a responsabilidade é muito grande.
0: Grande, isso.
3: Né? Tem que ter muito cuidado. A gente é cuidadoso, a gente ensaia. A gente vive a coisa da forma como a gente acredita que é a forma correta de se viver mesmo. Assim, não é mais um ou, ah, vamos lá, cumprir tabela. Não, é um dia especial, é uma noite importante, é um momento que a gente está ali concentrado e visualizando todos os detalhes, porque os detalhes é que fazem a diferença no final das contas.
0: Não, total.
3: Né? Então, tipo, quando você consegue entregar, aí foi o que aconteceu, né? A gente entregou o Rock in Rio, quando acabou o Rock in Rio, eu entrei na van, minha imunidade, tum, bateu.
0: De tanta
3: minha garganta
0: adrenalina.
3: Já começou a doer, eu já comecei a ficar gripado, na hora, foi depois, assim.
0: É bizarro, né?
3: Já não consegui engolir direito.
2: Pô, porque... mas que bom que foi depois,
3: não,
2: né?
3: Não, foi depois, porque você vai guardando a tensão, né? Vai adrenalina, um monte de coisa, um monte de sentimento. Pum, entreguei. Aí o corpo... agora descansa.
2: Mas e tem uma coisa também que eu acho legal do Tico falar, que já tem essa experiência de tocar nos maiores festivais do Brasil, assim, várias e várias vezes. Rock in Rio é diferente pra galera que tá ouvindo, assim, até pro artista que já tá acostumado com isso.
0: É verdade.
3: É diferente em alguns aspectos, porque primeiro que é o lugar onde nós nascemos, né?
2: Você tá tocando em casa.
3: A gente tá tocando no Rio, né? Então o Rio é o lugar onde estão nossas famílias, as pessoas que a gente conhece, então isso sempre dá um friozinho a mais na barriga, né? Eu tenho uma história com o Rock in Rio que é uma história particular, assim, que em 91 eu fui ao Rock in Rio no Maracanã, e eu entrando no estádio, que eu tava indo pra ver o Guns N' Roses na época, mas era um dia muito bacana, como Faith No More, Guns N' Roses, Billy Idol, se não me engano. Eu tava entrando no Maracanã e eu falei assim, um dia eu vou tocar nesse festival. E eu nem era músico, eu só queria ser artista, que eu já gostava de fazer arte, né? E aí, enfim, quando o Detonautas pisou no palco em 2011, me veio todas essas recordações. Uhum. Em 2001, eu tinha ido de novo no Rock in Rio como público, e em 2011 eu toquei como banda. Então, tem essa questão especial
1: também, né?
3: De poder falar assim, um dia eu vou tocar nesse festival e depois você está tocando no festival. E pô, pra um moleque de 12 anos na época, tu falar que vai tocar no festival desse, imagina, é doido, né?
1: É o tipo de coisa que a pessoa olha pra você e fala, você tá bom, maluco?
3: Tá bom, né?
1: Fala tipo, assim, né? Aquela parada, né? Eu costumo falar isso algumas vezes, que quando uma pessoa tá começando ali a pensar o que ela vai fazer da vida, né? Você nunca escuta uma pessoa e fala, pô, cara, tô precisando de um trampo pra ganhar grana, pra, né, levantar minha vida aí, construir patrimônio. O que, que você vai ser, músico? Você não vai escutar isso, cara. Porque eu acho que você ir pro lado da música é muito o lado do desejo, da vocação, daquele tesão que você tem de literalmente falar com as pessoas, né? De passar uma mensagem, né, Tico?
3: Eu assim, como todo garoto daquela idade, né? De adolescente, pré-adolescente, criança, eu tinha dois sonhos. Uma era jogar futebol.
1: Jogar futebol?
3: Ser jogador de futebol.
1: Você era goleiro também?
3: Eu sempre gostei de jogar futebol. Eu jogava futebol todo dia. Então era uma oportunidade, era querer jogar futebol, né? Eu ia no Maracanã, torcendo pro Vasco, então na época o Vasco tinha um bom time.
1: Junto, sou corintiano, né?
3: O Vasco vai melhorar, vai melhorar.
1: Vai.
3: Mas enfim, e depois que eu comecei a entender a música por conta da chegada da MTV na época, aí eu falei, quero ser artista, né? Quero tocar, quero ter uma banda. Mas nem imaginava, só fui aprender a tocar violão com 15 anos, né? Só foram uns 4, 5 anos depois, né? Então, foi uma coisa que passou pela minha cabeça e que eu realizei. Eu acho que passa muito por isso, de você realizar, né, sonhos.
1: Que eu acho que a gente é do tamanho do nosso sonho.
0: Com
1: ele
0: certeza.
1: Tinha um sonho, ele foi lá e correu atrás. Você vê como acontece, né? Joga pro universo e corre.
0: Não, tem que ir, galera. E ó, daqui a pouquinho a gente vai anunciar as datas dos shows do Detonautas. Inclusive, eu recebi uma mensagem agora, ó. Sexta-feira, 11 de setembro, Detonautas em São Lourenço, Minas Gerais.
3: Exato.
0: Quem mandou aqui foi o Henrique.
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0: mas não antes de um potinho de veneno. Afinal de contas, né? O veneno do bom esse aqui. Muitos shows de Detonautas nos próximos dias, depois de Rock in Rio, agenda lotada, né, Tico? Vamos falar disso agora?
1: Sim, sim. A gente viaja na quinta-feira já, o primeiro show em Pau dos Ferros, lá no Rio Grande do Norte. Depois a gente faz São Lourenço. Aí no dia 12, aqui em São Paulo, né, que é a Áudio, tá todo mundo convidado, vocês estão todos convidados aí, todo mundo que tá nos ouvindo também.
0: Pode comprar o ingresso, inclusive, em Ticket 360, viu, gente? Exato. Já vai comprando aí, tá chegando dia 12.
1: E no domingo a gente vai pra São Tiago, que é em Minas Gerais, onde a gente vai fazer a festa do café com biscoito. Tô curioso pra...
0: Nossa, que
1: pra
0: da
1: fazer
0: hora.
1: Fazer essa festa que me deu até uma água na boca.
0: Café com biscoito?
1: É, cafezinho.
0: Ah, mas deve ser uma delícia, né? Isso é uma coisa boa de viajar,
1: Minas,
0: né?
1: Minas é aquela culinária maravilhosa,
0: né? Ai, que delícia,
2: cara. Mas o problema também, que dependendo do que colocarem no camarim antes do show lá em Minas, o cara nem sobe no palco.
0: É,
2: o cara já fica lá aqui, o barrigudão aqui, ó.
0: É, ô Tico, é o show, né? Rádio Love Nacional, e claro que vocês também tocam clássicos da banda, né? Pra galera já ir se preparando, né?
1: E não só os clássicos, né? Porque quem é fã do Detonautas também cobra a gente de tocar músicas que a gente não costuma tocar.
0: Tipo?
1: Né? Tipo Tudo Que Eu Falei Dormindo, Nem Me Lembro Mais, são canções que já fizeram parte em algum momento, mas não foram mais tocadas no repertório atual. E a gente tá resgatando algumas delas, Mercado das Almas, são músicas que os fãs conhecem bem, né? Então a galera pede e a gente vai criamos um repertório bem legal.
0: Antes da gente ir embora, né, Caco? A gente tem que perguntar.
2: Tem que perguntar.
0: A gente tá aqui pra isso, né? Eu sei que eles estão aí fazendo vários shows, mas vem música nova logo aí, novo álbum. Eu sei que você tá trabalhando esse daqui, mas você sabe que o pessoal tem ansiedade, né?
1: É, pra esse álbum, acho que a gente ainda tem algumas que são bastante... tem a cara do que tá rolando.
0: Uhum.
1: Né? Então, eu acredito que Rádio Love ainda tem muito pra acontecer.
0: Tem.
1: Né? Acredito que ela vai até o verão aí, tranquilo.
0: Aí, ó.
2: Sobrou alguma música ali que de repente não entrou? Essa. Vai que vem um deluxe do Rádio Love?
1: Sobraram algumas músicas, mas que a gente vai segurar um pouco pra gente ver como é que a gente desenvolve elas pro um próximo álbum. A gente teve com o Rafael Ramos, né, no Rock in Rio. Aí ele... Podem ficar tranquilos, tá só começando, a gente não tem nem expectativa ainda pra começar a pensar em álbum novo, porque é a segunda música, tem 11 ainda, né? São 11 faixas no total.
0: É.
1: Essa é a segunda, então a gente ainda tem algumas coisas pra poder mostrar. Eu acho que tem uma música chamada Dor Fantasma. Não tô querendo aqui criar sementinha.
2: Ele acabou de dar o spoiler.
1: Tem uma música que se chama Dor Fantasma, que eu adoro essa música, a gente toca ela ao vivo no show. Eu queria que vocês ouvissem aí depois e dessem uma opinião pra ver se vale a pena dar uma investigada nela.
0: Ah, não, Tico, você devia ter falado isso antes pra gente fazer um teste ao vivo.
2: Pô, a gente podia fazer isso.
0: Não.
2: Ele escolhe umas três.
0: Pera, calma, rapidão, antes de ir embora. Não, eu vou colocar aqui, ó. Vai, ó, vou pegar aqui, Dor Fantasma.
1: Vê se ela vai funcionar bem aí, vamos lá.
0: Deixa eu ver, peraí, Dor?
1: Dor Fantasma.
0: Dor Fantasma, a gente vai fechar com essa. A gente vai fechar com essa.
1: Ó.
2: Mano, ó, Vitor, já fez a gambiarra ali. Vai meter a fita cassete ali,
1: mas vai ver que ela tem um clima, hein?
0: Mano, vamos ouvir, vai. Vamos ouvir antes da gente ir embora. Aí você já vai pensando, vai. Dor Fantasma, tá no álbum.
1: Tá no álbum, só ouvir aí, ó. Dá pra dançar e tudo.
0: Cara, tem muitas músicas boas.
1: Só levantar, pegar o seu par aí, ó.
0: Ó, muito. Ai, que da hora, mano.
2: Sobe o som.

0: passado.
1: É. Cheiro de hit.
2: Cheiro de hit.
3: Olha como é que ela é gostosinha.
2: É, mano, tem uma vibe muito boa. Mas ó, nesse mesmo álbum, galera, Rádio Love Nacional, a gente tocou aqui, Potinho de Veneno. Tem Vampira, que a gente também já ouviu, é muito boa. É, Fim da Encruzilhada, Dor Fantasma, Antimonotonia, Capa Preta, Coração Latino, Drama de Cinema, Renda-se e Espada...
3: Espadachim.
2: Espadachim? É isso?
3: Ó, o refrão, ó.
2: Ó. Bom, hein? Demais.
3: Bom, assim, demais.
2: A gente vai encerrando o programa.
3: Acende
2: de hoje.
3: O Reginaldo Rossi que tá aí dentro de você.
2: Que da hora é isso, galera. Muito obrigada a todo mundo que acompanhou o programa hoje, que reviveu com a gente os anos 80. Falamos também aqui do rock nacional, Detonautas com tudo, com um álbum incrível pra gente ouvir muito e prestigiar o show. Só lembrando, dia 11, São Lourenço, Minas Gerais, dia 12, Áudio, São Paulo, né?
3: Isso.
2: E claro que vocês podem conferir as datas também no perfil oficial da banda, né?
3: Perfeito. Só entrar em qualquer um dos perfis de Detonautas em qualquer rede, arroba Detonautas, colar lá as agendas estão todas disponíveis e ouça o disco inteiro, vocês vão gostar. E vai lá no show no dia 12 agora na Audi, que vai ser lindo.
2: Compre seu ingresso em Ticket 360. É isso, Caco, agora pronto, para tudo, vamos voltar.

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conta no áudio pelo nosso zap, que é o 11 98340 8000. Eu preciso saber do seu nome, de onde você tá ouvindo a mix e esse som bacana. Pronto, só isso. Vou repetir o zap, aí você já manda o áudio, porque eu já vou separar as músicas pra tocar entre 8 e 9 da noite, beleza? Bota

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0: quero pedir a música do Backstreet Boys, Everybody.
1: Fala galera da Mix, que é Valdir. Toca uma música aí do Coldplay.

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0: novos que vão chegar pelo... Anota esse número e já põe na agenda, porque abre caminhos. 11 983 408 mil. Nessa mensagem de voz, não esqueça de falar o seu nome e também onde você mora, né? O estado que você mora, a cidade que você mora, pra gente conhecer. E esse som que vai melhorar a nossa noite, mano.
1: Aqui é o Jonathan de São Paulo, da Zona Norte. Eu queria ouvir Selena Gomez, We Don't Talk Anymore. Toca aí, Mix.
0: Agora!

0: 0800-008000. Agora é tua vez. Manda o áudio. Faça com o André de Foz do Iguaçu, no Paraná. O Vanilson é motorista por aplicativo em Maringá, no Paraná. Oi, motoristas e as motoristas por aplicativo, dando uma carona pro som da Mix. Obrigado, gente. Boas corridas e 5 estrelas pra todos e todas. O William da Silva Brito é taxista. Taxistas, muito obrigado pela companhia. Ele é de São Paulo e você é da onde? Me conta. Vamos ouvir o quê?
1: Boa noite, galera da Mix. Boa. Aqui quem fala é Jurandir. Fala aqui de Nobres, Mato Grosso. Trabalho com mineração, motorista de caçamba basculante.
0: Tamo
1: aí na puxada, ouvindo a Mix.
0: Bravo.
1: A música que eu quero ouvir é qualquer uma de Aerosmith.
0: Agora.
1: Manda um abraço aí pra toda a galera do Ceará. Um abraço pra esposa. Mix, a mulher do Brasil, é nóis.
0: É nóis. Receba. 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

0: 08000, faz o show, brilha, manda uma mensagem de voz, faça como a Jéssica Santa Rosa de Parnamirim, no Rio Grande do Norte, tá com a gente aqui, beijão pra você. Rodrigo tá em Pirituba, São Paulo, Priscila tá em Suzano, e você tá por onde? O que, que a gente vai ouvir na noite de terça?
1: Boa noite, galerinha da Mix, tudo bom?
0: Tudo.
1: Meu nome é Raquel, sou moradora aqui do Varjão, Brasília, Distrito Federal, e a música que eu quero escutar é Baby, do Justin Bieber.
0: Agora!

0: 11 98340-8000.
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2: Então sabe que a Mix é sua até as 21h, né? Pelo zap. Manda um som pra gente tocar. 11 983 408 mil. Faz assim, ó.
3: Boa noite, Rádio Mix.
2: Boa.
3: Sou Nicolas de Uberaba.
2: E aí, Nicolas?
3: Ouvindo vocês via streaming. Toca pra mim a do The Weeknd.
2: Ó.
3: The Wheels.
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0: o que? Fique à vontade, tá? Até as 9 da noite. Manda na programação, tá nas tuas mãos. É bom ouvir isso, né? Então aproveita. 11 98340 8000 e muita gente legal chegando. Will tá em Sete Lagoas, Minas Gerais. A Esther tá no Ceará. E você, tá por onde? O que a gente vai ouvir agora? É boa, hein? Boa.
1: Oi, Rádio Mix, eu sou a Flávia de Lima do Acho, Minas Gerais. Gostaria de ouvir Gracie Abrams.
0: Boa!

0: assim, né? Aqui você toca a sua música preferida. Tá com o celular na mão? É só mandar um áudio. Me diz o seu nome, de onde você tá ouvindo a Mix nesse Brasil grande de meu Deus, e essa música bacana, faça como dono de Parobé, Parobé, fica em Rio Grande do Sul, o Romário, Romário da cidade de Patrocínio, Minas Gerais. Não é o Romário não, não é esse Romário que tá pensando, né? O senador. Esse aqui é o nosso ouvinte da Mix. Obrigado, querido. E você, tá por onde? Pede um som.
1: Fala, pessoal da Mix. Boa noite. Aqui é o Gabriel Cuiabá. Eu falo de São Paulo. E eu quero ouvir alguma música dos Engenheiros do Havaí. Ah. Valeu.
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1: Aqui na Mix, falta um minuto pras 9 da noite. Amanhã, nesse horário, eu vou estar aqui te esperando. A gente fez o check-out aqui com o som do Bastil. E amanhã a gente vai abrir o programa com o teu som. Então já manda agora uma mensagem de voz. Você manda depois, você vai esquecer, tá? Você vai mandar depois. Não, manda agora. 11 98340 8000, pra gente amanhã já abrir o programa feliz e tocando o teu som preferido. Pronto, falei, vamos nós. 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
1: Olá, boa noite.
2: Boa noite para você que nos acompanha em todo o país.
1: Terça-feira, 8 de setembro de 2026.
2: Vamos aos destaques do dia.
1: Proteção da biodiversidade.
2: Novas unidades de conservação ambiental são criadas no Amazonas e no Piauí.
1: Decretos também formalizam concessões para manejo florestal sustentável.
2: Doenças raras. 65 em cada 100 mil brasileiros convivem com alguma condição de saúde incomum.
1: O Sistema Único de Saúde acolhe pacientes, realiza o diagnóstico e realiza acompanhamento multidisciplinar.
2: Quem fala sobre o assunto é Natan Monsores, coordenador de doenças raras do Ministério da Saúde.
3: Em sua maioria, essas doenças são doenças de origem genética que afetam predominantemente crianças, mas também podem acontecer, né, em adultos, em pessoas idosas.
1: Semana da Pátria.
2: Brasil celebra os 204 anos da independência.
1: E você vai conhecer alguns dos heróis que ajudaram a construir a nação brasileira em reportagem especial de Luana Karen.
4: A praça que abriga os três poderes da República em Brasília também guarda a memória daqueles que se dedicaram a um ideal de nação. O livro de aço reúne os nomes dos heróis brasileiros oficialmente reconhecidos.
2: Hoje, na apresentação da Voz do Brasil, eu, Mariana Jungmann e Luciano Seixas.
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2: Novas unidades de conservação ambiental foram criadas a partir de decretos assinados hoje.
1: As medidas também criam e ampliam reservas de desenvolvimento sustentável e parques nacionais.
2: As ações marcaram as celebrações pelo Dia da Amazônia, comemorado no último dia 5.
4: Em comemoração ao Dia da Amazônia, celebrado em 5 de setembro, foram criadas 4 reservas de desenvolvimento sustentável no Amazonas. As unidades ficam na região de influência da BR-319, no sul do estado, e somam cerca de 669 mil hectares. O ministro do Meio Ambiente e Mudança do Clima, João Paulo Capobianco, disse que é preciso agir de forma preventiva diante das mudanças provocadas pela pavimentação de rodovias.
5: A presença do Estado precisa se antecipar às pressões decorrentes da ampliação do acesso, pois os anúncios